0: Olá você, fique conectado. Daqui a pouco vou tocar essa sequência linda para você. 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Vamos para um rápido bloco comercial e voltamos já já com muito mais louvores e adoração. 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
0: Hora certa, Worship God.
3: 21 horas e 7 minutos.
0: E aí, povo abençoado, estamos de volta com o melhor da adoração na web rádio Worship God.

aqui a resposta para todas as vezes que você disse: Senhor, é a última vez que eu tento. E quando menos esperou, já estava insistindo de novo, acreditando de novo. Já aconteceu isso?

o suficiente. Diga, mas é porque Ele te renova. Ele te renova. E quando você pensar que está fraco, o poder dEle se aperfeiçoa na tua fraqueza. Diga ao fraco: eu sou forte.

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3: Hora certa, Worship God.
4: 21 horas e 33 minutos.
0: Estamos de volta na Worship God, com o melhor da música gospel para você adorar a Deus.

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0: vai fazer. Não é o homem, é Ele que vai fazer.
1: Aleluia.
0: Levanta a mão e diga: eu vou viver.
2: O que Deus vai fazer?
1: Leandro Borges, meus amigos.

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0: Vamos para um rápido bloco comercial e voltamos já já com muito mais louvores e adoração. 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
0: Hora certa, Worship God. 23
4: horas e 8 minutos.
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6: Chegamos ao final de mais um momento, as mais pedidas, aqui na Web Rádio Worship God. Esperamos que as músicas de hoje tenham tocado profundamente seu coração e fortalecido sua fé. Agradecemos a todos que participaram, enviando suas canções favoritas. Lembre-se, a adoração é um caminho sem fim e sua voz sempre será ouvida aqui conosco. Não deixe de continuar enviando seus pedidos pelo aplicativo, site ou pelo nosso grupo exclusivo de WhatsApp, para que possamos viver juntos mais momentos especiais de louvor e adoração. Até o próximo, as mais pedidas, e que a paz e as bênçãos de Deus estejam sobre sua vida.
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0: 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Logo após o intervalo, volto com essas e muito mais, não saia daí! Nem pense em mudar a sintonia do seu rádio. Vamos para um rápido bloco comercial e voltamos já já com muito mais louvores e adoração. 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

23:36. 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

0: Glória a Deus, queridos. Vamos para mais uma ministração, né, com a bênção do Senhor, com a graça dele, que é favor e merecido, algo que não merecemos, né? E hoje eu quero compartilhar com vocês aqui a palavra de Deus que está escrita em Isaías, capítulo 40, verso 31, que diz assim: mas os que esperam no Senhor renovarão as suas forças e subirão com asas como águias, correrão e não se cansarão, caminharão e não se fatigarão. Glória a Deus. E o tema que eu queria deixar para essa mensagem aqui é: voando alto como águias. Esse texto aqui é uma das promessas mais encorajadoras da Bíblia, da palavra de Deus. Essas palavras, ela traz esperança, fé e vitória para todos que se encontram cansados na caminhada. Muitos de nós passamos por momentos difíceis, momentos em que a vida parece pesar mais do que conseguimos suportar. Situações inesperadas, lutas diárias, decepções, provações. E muitas dessas coisas drenam as nossas forças. Há dias em que o corpo consegue continuar, mas a alma parece exausta. É exatamente para esses momentos que Deus nos deixou essa promessa em Isaías. Ele sabia que enfrentaríamos dias de fadiga, dias de lágrimas, de silêncio. Mas também sabia que quando olhássemos para Ele, encontraríamos nova força. O segredo está aqui, ó, na expressão: os que esperam no Senhor. Esperar não é apenas ficar parado. É confiar, é descansar, depender totalmente dele, mas continuar confiando. O mundo de hoje em dia, ele nos ensina a agir de forma imediata. Ensina a não perder tempo. A nossa geração hoje já não tem mais paciência de esperar. Tudo tem que ser imediato. Mas Deus, ele nos ensina a esperar, porque na espera ele trabalha em nosso favor. Enquanto esperamos, Deus renova nossas forças espirituais. Essa renovação é sobrenatural, ela não vem de descanso físico, mas da presença dele em nossas vidas. E essa renovação aqui é comparada a voar como águias. A águia é uma das aves mais fascinantes da criação. Ela não luta contra o vento, ela aproveita o vento contrário para subir mais alto. Quanto mais forte o vento, mais alto a águia consegue voar. Assim também deve ser a vida do cristão. As dificuldades não devem nos derrubar, mas nos impulsionar a subir mais perto de Deus. O problema não é o vento contrário, mas onde colocamos a nossa confiança. Se confiamos em nossas forças, ficamos no chão. Mas se esperarmos no Senhor, Ele nos ergue sobre os ventos da provação. O texto vai dizer aqui também sobre correr sem se cansar. Isso representa a nossa corrida espiritual. O apóstolo Paulo também, ele falou sobre a carreira da fé, lá em 2 Timóteo 4, verso 6. Na caminhada cristã há momentos de corrida intensa, momentos em que precisamos avançar com velocidade, com ousadia, com fé. E mesmo nesses momentos, Deus garante que não faltará fôlego. E há também aqui promessa de andar sem se fatigar. Isso fala de cotidiano, do dia a dia. Porque nem sempre estamos em grandes corridas ou em altos voos. Muitas vezes só precisamos andar, continuar andando, prosseguir andando. E Deus também, Ele nos sustenta no passo simples de cada dia. Ele é Deus para os grandes desafios, mas também para a rotina. Ele nos fortalece tanto nos momentos extraordinários quanto no comum. E o segredo ainda continua sendo esperar nele. Esperar não é sinal de fraqueza, é sinal de fé, sinal de confiança. Quem espera mostra que crê que Deus tem o melhor tempo e o melhor jeito. Basta confiar nele. Quantos de nós já tomamos decisões precipitadas? E depois nos arrependemos. Quantos que já correram antes da hora e tropeçaram? Esperar em Deus é confiar que Ele sabe o momento certo de agir. Enquanto isso, Ele nos fortalece. Enquanto esperamos, enquanto aguardamos, Ele nos fortalece. E eu já disse aqui que a alegria do Senhor é nossa força. Quando obedecemos, quando esperamos, aguardamos o momento dEle, Ele nos fortalece. Porque a obediência, ela gera bênção. Como eu já disse aqui no programa. E quando esperamos, Ele nos fortalece, Ele nos dá força. Talvez hoje você esteja cansado, sem força até para orar, para clamar. Talvez sua alma esteja abatida, mas a palavra garante a renovação no Senhor neste momento para você. Não é o fim. Não é hora de desistir. Você vai voar mais alto, porque Deus é quem te sustenta. Você vai correr e não vai desfalecer, porque Ele é quem te impulsiona. Você vai andar e cada passo será sustentado pela mão de Deus. A Bíblia está cheia de pessoas que aprenderam a esperar em Deus. Abraão esperou pela promessa de um filho. José esperou anos até ver o sonho realizado. Ana esperou até receber Samuel. E todos viram o poder de Deus se manifestar. Porque esperar em Deus nunca é em vão. Enquanto você espera, Deus está preparando. Enquanto você descansa, Deus está trabalhando. Enquanto você confia, Deus está abrindo o caminho. As águias, queridos, elas passam por processos, e processos dolorosos de renovação. Em determinado tempo da vida, elas sobem às alturas e arrancam suas penas velhas. Também quebram o bico gasto para nascer um novo. É assim que elas fazem. Esse processo não é fácil, mas depois desse processo vem a renovação. Assim também é conosco. Deus nos leva a processos de renovo, onde precisamos deixar para trás o que é velho. Isso dói, mas é necessário, queridos, porque só assim Ele pode nos fazer voar novamente. E eu digo para você nesse momento, não se assuste se Deus estiver arrancando algo da sua vida. Ele não está te destruindo. Ele está te renovando. Ele não está te deixando sem. Ele está preparando novo para você. O cansaço pode ser o sinal de que você precisa esperar mais em Deus. A pressa pode estar roubando a sua paz. Mas hoje Ele está dizendo: espera em mim. Eu renovarei as tuas forças. Essa promessa, querido, ela não tem prazo de validade. É para ontem, é para hoje, é para sempre. Todo aquele que espera em Deus experimenta renovo. E esse renovo é contínuo. Não é apenas uma vez. Sempre que você esperar nele, Ele te renovará. Não importa o tamanho da sua luta, não importa a intensidade do vento ou contrário, não importa quantas vezes você caiu, o que importa é que você, o importante é você esperar nele, esperar em Deus. Ele é fiel para cumprir a sua promessa. E se Ele diz que vai renovar, pode confiar, Ele vai renovar. Talvez você esteja no limite da sua força. Talvez as lágrimas tenham se tornado constantes na sua vida. Talvez o coração esteja aflito com incertezas. Mas Deus continua sendo o mesmo. Ele não se cansa. Aleluias, Ele não se fatiga. E Ele dá força ao cansado, multiplica as forças ao que não tem vigor. E é isso que Isaías está dizendo aqui, ó, no capítulo 40, ele fala exatamente isso nos versos anteriores. Ele é o Deus eterno, Criador dos céus e da terra. E é esse Deus que te sustenta hoje. Não com a força humana, mas com a força do Espírito Santo. O inimigo quer te fazer acreditar que você não consegue. Mas Deus diz: você vai voar, vai correr, vai andar e não vai parar. Essa promessa é para você hoje. Ela é para o seu coração cansado. É para a sua alma abatida. É para os seus sonhos que parecem adormecidos. É para o seu ministério que parece enfraquecido. É para a sua família que precisa de renovo. É para a sua vida espiritual que clama por mais. E Deus não mente, queridos. Ele não promete aquilo que Ele não pode cumprir. Se Ele disse, pode ter certeza, Ele vai fazer. Se Ele prometeu renovo, Ele vai cumprir. O que você precisa é esperar, confiar, descansar, entregar o controle para Ele, nas mãos dEle. E hoje o Senhor está te chamando para um tempo de espera ativa, uma espera em oração, em adoração, em confiança, uma espera que gera força nova. Talvez você não consiga ver nada agora, mas como a águia, você vai subir. Você vai olhar as coisas de cima, da perspectiva de Deus. Aleluia. O que hoje parece gigante vai parecer pequeno quando você voar. Que você voando alto, você vai estar olhando lá de cima. E aquilo que é gigante para você hoje, amanhã vai se tornar minúsculo. Ou daqui um pouquinho, eu digo amanhã, mas talvez daqui a pouquinho, você vai já enxergar minúsculo. E quando nós enxergamos as coisas pequenas, nós nos tornamos mais confiantes. Aleluia. Porque quem olha do alto vê diferente, queridos. As preocupações terrenas se tornam mínimas diante da grandeza de Deus. E Ele te levantará a esse lugar alto. Você vai voar alto. E esse lugar é um lugar de descanso, um lugar de renovação, um lugar de confiança plena, um lugar onde você não depende de si mesmo, mas totalmente dele. E ali você descobrirá que pode sim continuar, pode correr sem se cansar, pode andar sem se fatigar, porque Ele é quem dá a força, Ele é quem te sustenta, Ele é quem te levanta. E a promessa não é para alguns, mas para todos os que esperam nele. É o que eu li aqui nesta manhã. E hoje essa promessa é sua, é para você. É contigo que Deus está falando. E você pode tomar posse desta promessa. Você pode levantar em fé, pode erguer as mãos cansadas e declarar: eu espero no Senhor, confiante. E ao declarar isso, com certeza o Espírito Santo já começa a renovar as suas forças. A esperança, ela começa a brotar novamente. O ânimo volta. A visão se abre. Os sonhos voltam a arder. Porque o Senhor está soprando renovo sobre você nessa manhã. Ei, não é o fim. É um recomeço. Deus está te dando novas asas. Aleluias. E essas asas é para voar mais alto. Então receba este renovo. Deus está te dando asas para voar alto, enxergar mais longe, para você aprender a confiar profundamente nele, para viver algo maior em Deus. O vento contrário que parecia te derrubar será o mesmo que te fará subir. Porque é assim que Deus trabalha. Ele transforma oposição em oportunidade. Ele transforma deserto em jardim. Ele transforma dor em testemunho. Ele transforma cansaço em força. E não permita que a fadiga espiritual te paralise. Não permita que o peso das lutas roube a sua fé. Levanta-se hoje na promessa de Isaías 40, verso 31. Declare sobre a sua vida: eu vou voar como águia. Comece a declarar nesse momento: eu vou correr e não vou me cansar. Eu vou andar e não vou me fadigar. Porque quem prometeu é fiel e Ele está comigo. Declare isso. Deus não te abandonou, querido, querida. Ele não esqueceu de você. Aleluias. Ele não desistiu da sua vida. E é por isso que Ele está me usando nesta manhã, com esta palavra, para te fortalecer e para te preparar para subir alto, voar alto como a águia. Ele está te renovando agora. E essa mensagem aqui não é apenas mais uma palavra. É um sopro de Deus sobre você, sobre a tua vida. Receba força nova. Receba esperança nova. Receba ânimo novo. Receba visão nova. O Senhor te chama para um novo tempo. Um tempo de voar mais alto. Um tempo de enxergar mais longe. Um tempo de experimentar o impossível. Que você não caminha mais pela sua força, mas pela força do Senhor. É Ele quem te sustenta, é Ele quem te guia, é Ele quem abre o caminho, é Ele quem te faz vencer. Então espere nele, descanse nele, confie nele, porque o renovo virá e você testemunhará que o nosso Deus, Ele é fiel. O fiel que o Deus que você serve, ele é fiel. E o que parecia fim será apenas o começo. O que parecia queda será apenas impulso para você voar. O que parecia derrota será vitória na sua vida. Porque os que esperam no Senhor nunca são envergonhados. A vitória já está decretada sobre a sua vida. A promessa já está liberada. O renovo já está vindo. E você não vai parar por aqui. Você não vai desistir. Porque você está ouvindo uma palavra de vitória neste momento. Você não vai morrer no meio do caminho. Você vai continuar. Você vai avançar. Você vai conquistar. Você vai voar. E voar alto, como a águia. E vai testemunhar daquilo que Deus fez na sua vida. Isso aqui Isaías escreveu há séculos, mas está servindo para você neste momento. Era para você também. A promessa é para você. Então levante-se neste momento. Enxugue as lágrimas. Erga a sua cabeça. Renove a sua esperança. Reacenda a sua fé. Porque você vai voar como águia. Vai correr e não vai se cansar. Vai andar e não vai se fatigar. A vitória é certa. O renovo é garantido. A promessa de Deus, ela é real. E o nosso Deus, ele não mente. E é ele quem te sustenta. Então descanse nele, espere nele, porque o tempo do renovo chegou sobre a sua vida. Você não está sozinho, Deus está do seu lado. E ele está segurando na sua mão neste momento. E está te levantando, está te erguendo e vai te fazer voar. Voar como águia. Porque você é filho, você é filha dele. E ele nunca abandona o filho. E a promessa é sua. O renovo é seu. A vitória é sua. Basta você esperar. Basta você confiar. Basta você descansar. Porque ele é Deus fiel. E hoje ele te diz: eu vou renovar as suas forças. Receba essa palavra como resposta de Deus para a sua vida. Não desanime. Não pare. Continue firme. Prossiga. Porque Deus está te renovando neste momento. O melhor de Deus ainda está por vir. E em Cristo você vai voar, correr e andar sem parar. Essa é a vitória dos que esperam no Senhor. Uma certa vez um homem observava uma águia jovem, tentando voar. Ela batia as asas, mas parecia não conseguir sair do chão. O vento estava forte, o homem pensou que aquilo iria derrubar a ave. Mas de repente a águia abriu as asas e deixou o vento soprar por baixo dela. E em poucos instantes ela foi erguida para as alturas. E o que parecia ser obstáculo se tornou impulso. Assim também é a vida do cristão. O vento que bate ao contrário, ele torna impulso para voarmos, subirmos às alturas. E talvez nós pensamos que vai nos derrubar, mas na verdade é o instrumento que Deus usa para nos fazer voar mais alto. O segredo é esperar nele e descansar nele. Aleluias. Eu ainda quero orar com você neste momento. Deus, ele tem algo tremendo a fazer. Eu tenho certeza que, assim como eu, você também está sentindo a presença de Deus. Assim como Deus falou comigo, eu tenho certeza também que está falando com você. Então vamos falar com ele neste momento, para ele concretizar a bênção, concretizar a vitória sobre a tua vida.
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0: Pai querido, Pai poderoso, nós te agradecemos, ó Pai, por tua palavra viva e poderosa, que hoje veio renovar a nossa fé. O Senhor nos lembra, Pai, que aqueles que esperam em ti recebem forças novas, voam como águias, correm e não se cansam, andam e não se fatigam. Pai, muitos que nos ouvem agora, Pai, estão cansados, abatidos, sem forças para continuar. Mas em nome de Jesus nós declaramos renovo sobre cada coração neste momento, Pai. Sopra o teu Espírito Santo sobre cada vida, trazendo ânimo, trazendo renovo, trazendo esperança nova, fé renovada. Pai, levanta aquele que caiu, fortalece aquele que está fraco, sustenta aquele que pensa em desistir. Que o vento contrário não seja motivo de queda, mas impulso para voar mais alto, ó Pai, na tua presença. Que cada lar, ó Pai, cada família, cada ouvinte, ó Pai, sejam tocados pelo poder do Senhor neste momento. E nós cremos, Senhor, que o melhor ainda está por vir. Cremos que não vamos parar no meio do caminho, porque tu és quem nos sustenta, ó Pai. Renova-nos agora, ó Pai, em nome do Senhor. E que possamos andar, correr. E que possamos andar, correr e voar.

controle, todo domínio, e tudo para acontecer depende, ó Pai, da permissão do Senhor. Portanto, Pai, eu declaro essa vida abençoada neste momento, em nome de Jesus. Assim nós te oramos e te agradecemos por tudo, em nome de Jesus. Amém e amém.

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3: 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God.
7: Meia-noite e 33 minutos.
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10: Hora certa, Worship God. God.
11: Uma hora e 5 minutos.
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13: Eu quero chamar aqui para ministrar e adorar comigo uma amiga muito especial, que é como uma filha também, Nívia Soares.

você ficar de pé no seu lugar nessa hora. Levante as suas mãos ao Senhor, feche os seus olhos. Senhor, o quanto nós somos gratos a Ti, Jesus. O que seria de nós sem o Senhor, oh Deus, sem a Tua mão? Senhor Deus, que é grande, que é poderoso, que é soberano, que é santo, que é lindo, que é maravilhoso. Olhe para Ele nessa noite. E aí onde você está, adore-o, adore-o. Se dê a Ele. Se dê a Ele nessa noite.

Olá você. 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
0: Hora certa, Worship God. God. Uma hora e 33 minutos. 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

poder de batizar com fogo. E se você deseja ser batizado com esse Espírito, saiba que Ele também é interessado em lhe batizar com fogo, inflamar você, fazer uma tocha viva nas mãos dEle. Então se arde esse desejo no teu coração, aonde você estiver agora,

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0: Hora certa na Worship God. 2:07. 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
0: Hora certa, Worship God.
6: 2 horas e 34 minutos.
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4: Hora certa na Worship God.
5: 3:03.
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0: Muito obrigado por assistir os vídeos compartilhados em nosso canal. Sua presença aqui é muito importante para nós. Queremos saber, de qual cidade ou país você está nos assistindo. Com muita gratidão queremos interceder por você. Deixe seu pedido de oração nos comentários. Queremos orar por você e toda a sua família. E creia no que a palavra diz em Mateus 7. Pois todo o que pede recebe, o que busca encontra, e aquele que bate, a porta será aberta. Deus abençoe o seu dia, e tudo o que você fizer hoje. Te espero no próximo vídeo.
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3:38. 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

Senhor.

a vocês. Olha que poder. Se você está com um familiar teu, uma pessoa aí da tua intimidade, dê a mão para ele. Levante a mão do teu irmão.

0: nossos jovens terão visões. 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
0: Hora certa na Worship God.
3: 4:03.
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adorado. Nós temos adorado o nosso Deus. Temos celebrado com gozo, com alegria. Porque diz a palavra de Deus que aqueles que são salvos são coroados com uma alegria eterna. E por isso nessa noite existe um povo alegre aqui. Eu quero dizer para vocês que tudo que nós fazemos, que tudo que temos feito é para a honra e glória do nosso Deus. E eu quero dizer mais uma coisa para você que está aqui, você jovem, criança, adolescente, senhor, senhora, você que está me vendo agora dentro da sua casa. Nós cantamos essa canção que fala que nós somos sal da terra, luz do mundo, porque temos Jesus na nossa vida. Seremos usados como flechas. Seremos usados como flechas nas mãos do nosso Deus, para acertar o alvo, para atingir o alvo. É isso que Deus quer nesse tempo. De cada um de nós, o coração aberto à vontade do Pai, o coração aberto à vontade de Deus, disposto a fazer a obra de Deus. Se você quer ser usado, eu queria que você levantasse as suas mãos. E que no momento que nós cantarmos o coro dessa canção, esse refrão, que é tão forte, tão impactante, que você possa liberar toda a fé que existe dentro de você. Que você possa liberar toda a força que há dentro de você. Todo o vigor que existe dentro de você. Para que você possa ser usado nessa geração, nesse tempo, e ser reconhecido como um homem de Deus, como uma mulher de Deus, como alguém.

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4: Hora certa, Worship God.
5: 4 horas e 34 minutos.
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9: Hora certa, Worship God.
10: 5:05.
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11: Hora certa, Worship God. 5 horas e 33 minutos.
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1: Olá, querido ouvinte da Rádio Web Worship God. É com grande alegria que iniciamos as mais pedidas. Um momento especial dedicado a atender os pedidos de todos os nossos ouvintes. Aqui sua voz é ouvida e suas canções preferidas ganham destaque. Prepare-se para viver um verdadeiro momento de adoração e louvor.
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1: Com os louvores mais solicitados pelos nossos ouvintes. Juntos vamos celebrar e agradecer o nome de Deus por meio das músicas que têm tocado nossos corações e marcado nossos dias. Fique conosco, pois o melhor da adoração está apenas começando. As mais pedidas da Web Rádio Worship God.

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1: Chegamos ao final de mais um momento, as mais pedidas, aqui na Web Rádio Worship God. Esperamos que as músicas de hoje tenham tocado profundamente seu coração e fortalecido sua fé. Agradecemos a todos que participaram, enviando suas canções favoritas. Lembre-se, a adoração é um caminho sem fim e sua voz sempre será ouvida aqui conosco. Não deixe de continuar enviando seus pedidos pelo aplicativo, site ou pelo nosso grupo exclusivo de WhatsApp, para que possamos viver juntos mais momentos especiais de louvor e adoração. Até o próximo, as mais pedidas, e que a paz e as bênçãos de Deus estejam sobre sua vida.
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3: Hora certa, Worship God.
8: 7:09.
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9: A vida não terminou ainda, nem para mim, nem para vocês. Deus tem ainda algo maior.

Cristo voltará.

presença de Deus aqui. Há uma presença de Deus que te toca. Há uma presença de Deus, Maurício, aqui neste lugar. Uma presença que toca. Uma presença que renova. Deus vem te encher, irmão. Deus vem te encher. Deus vem te tocar.

0: geração que Deus chamou para ser diferente, jovem. 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
0: Hora certa na Worship God.
3: 7:34.
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12: Hora certa na Worship God.
13: 8:05.
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0: 8:36.
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7: Hora certa. Worship God. 8:59.
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0: É isso aí, queridos, começamos mais uma semana e hoje é uma segunda-feira muito especial. Além de ser feriado em muitas cidades aí do nosso Brasil, hoje também comemoramos o Dia das Crianças. E eu quero aqui começar mandando um abraço bem carinhoso para todas as crianças que estão nos ouvindo, para os nossos pequeninos, né? Para os filhos, netos, sobrinhos e para todas as famílias que têm a alegria de conviver com uma criança. Que Deus abençoe cada criança, proteja os seus passos, guarde os seus sonhos e permita que elas cresçam cercadas de amor, cuidado e bons ensinamentos. Sabe, meus amigos, criança tem um jeito especial de transformar o ambiente. É, uma pergunta inesperada, uma risada espontânea, uma criança que é uma criança com certeza que muda o nosso dia. E muitas vezes no meio da correria da vida adulta, são elas que nos lembram de que ainda precisamos cultivar a alegria, a simplicidade, a capacidade de nos maravilhar com as pequenas coisas. Mas o Dia das Crianças também nos faz pensar em algo muito importante. Cuidar de uma criança é cuidar do futuro, mas também é assumir uma responsabilidade diante de Deus no presente. Jesus demonstrou um carinho especial pelas crianças. Lá em Marcos 10, 14, ele diz: deixai vir a mim os pequeninos, não os impeçais. Declaração maravilhosa, né, queridos? Jesus não tratava as crianças como alguém sem importância. Ele as recebia, acolhia e demonstrava que elas também tinham lugar em sua presença. E essa é uma mensagem para todos nós. Precisamos dar às nossas crianças não apenas presentes, brinquedos, momentos de diversão, mas também atenção, proteção, tempo de qualidade, bons exemplos, ensinamentos que os ajude a conhecer o amor de Deus. E às vezes, querido, uma criança ela não vai se lembrar de tudo que ganhou, mas ela poderá guardar no coração o abraço que recebeu. A oração que alguém fez com ela, a história bíblica que ouviu e o exemplo de amor que encontrou dentro de casa. Por isso, pais, mães, avós, tios e todos nós que convivemos com criança, aproveitemos esse dia para demonstrar o quanto elas são preciosas. E você que está chegando agora aí, ó, seja muito bem-vindo ao nosso Despertar com Deus. Prepare o seu coração, porque estamos começando mais uma manhã de fé, de esperança e comunhão. E que essa segunda-feira seja abençoada, que a presença do Senhor esteja em nossos lares e que nunca nos falte a alegria de reconhecer as bênçãos que Ele coloca em nosso caminho. Então, feliz Dia das Crianças para todos os pequeninos e que Jesus os abençoe e que cada criança encontre em nós adultos dispostos a amar, dispostos a proteger, dispostos a ensinar e dar bons exemplos, que é o principal, né? Aqui quem está falando é Kleber Valentim, aqui da cidade de Cachoeira do Vermelhinho, do estado do Espírito Santo. E só está começando aqui mais uma edição do Despertar com Deus. Que a nossa semana ela comece com fé, que o nosso coração permaneça cheio de esperança e que nunca nos esqueçamos de cuidar com amor daqueles que Deus colocou em nossas mãos, tá bom? Fique conosco porque o nosso encontro está apenas começando. Um abraço aí carinhoso e que Deus abençoe você e toda a sua família, tá bom? Eu quero neste momento orar com você. Vamos falar com o Papai do Céu, pedir Ele a bênção, né? Para nós estarmos aqui e a permissão dEle também, que nós somos dependentes da permissão dEle em tudo quanto vamos fazer. Então vamos falar com Ele nesse momento.
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0: Pai Celestial, Pai Poderoso, queremos, ó Pai, iniciar essa semana colocando diante de Ti a nossa vida, a nossa família. E esta nova semana, Pai, que está começando, eu sei que já está nas Tuas mãos. E hoje queremos Te agradecer, ó Pai, de uma maneira especial pela vida das crianças. Obrigado pelo sorriso, ó Pai, de cada pequenino. Pela alegria, ó Pai, que eles trazem aos nossos lares. Pela oportunidade que temos, ó Pai, de acompanhar o seu crescimento. Pedimos, ó Pai, que a Tua mão esteja sobre cada criança, Pai, protegendo-as do perigo, guardando seus sonhos, cercando-as de pessoas que saibam amar, cuidar, ensinar o que é correto, ó Pai. Olha também, Senhor, para as crianças que estão enfrentando dificuldades, para aquelas, ó Pai, que sentem falta de carinho, para aquelas que estão doentes, para as que vivem em lares onde falta paz, que não lhes falte, ó Pai, proteção, alimento, acolhimento e esperança. Pai, dá sabedoria aos pais e responsáveis para que possam educar com amor, com firmeza, Pai, e sempre dando bons exemplos, ó Pai. E assim, ó Pai, como recebeste, assim como o Senhor recebeste os pequeninos, ajuda-nos a abrir espaço em nosso coração para cuidar deles com dedicação, ó Pai. Que nossas casas sejam lugares de amor, respeito, oração e aprendizado, ó Pai, da Tua palavra. Abençoa também, ó Pai, o nosso programa aqui, Despertar com Deus, Pai. Conduza cada palavra, cada louvor, e permita que esta manhã, ó Pai, leve consolo, leve a fé, leve ânimo, Pai, para quem estiver nos acompanhando, Pai. Entregamos, ó Pai, esta segunda-feira nas Tuas mãos. Dirige nossos passos, ó Pai. Guarda as nossas famílias. Ajuda-nos, ó Pai, a viver esta semana com sabedoria e gratidão, ó Pai. E nós sabemos, ó Pai, se o Senhor estiver conosco, nós sabemos, ó Pai, que tudo dará certo. Talvez não dará certo, ó Pai, da nossa maneira, do nosso jeito, mas eu sei que o Senhor é fiel para conosco e eu sei que o final dá tudo certo. Porque, como diz, ó Pai, a nossa irmã Cassiana, com o Senhor é vencer ou vencer, não tem outro resultado. Então nós sabemos, ó Pai, que a vitória é certa se o Senhor continuar conosco. Então tem total liberdade, ó Pai, para agir no nosso meio, ó Pai, agir aqui nesta programação que estamos fazendo. O Senhor tem total liberdade, Pai, fique à vontade e que o nome do Senhor seja glorificado nesta manhã, através dos louvores, através da palavra, através da nossa comunhão, ó Pai, em nome de Jesus, nós entregamos a Ti. Muito obrigado, Pai. Receba a nossa gratidão, receba o nosso louvor nesta manhã, em nome de Jesus. Amém e amém e amém.

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1: É isso aí, queridos, já quero aqui mandar um abraço aqui especial para todos que estão conectados aí nesse feriadão, né? Aproveitando o dia 12 de outubro, né? Aquele abraço especial aí, né? E como eu disse já no início aqui também, um abraço aí para todas as crianças, né? É, aquelas crianças que têm menos de 100 anos. Deus abençoe a vida de vocês, tá bom? Sejam abençoados. Eu quero mandar um abraço especial aqui também para nossa irmã Gisele, da IMW do Coramara, né? Coramara teve, a Wesleyana do Coramara teve festa esse final de ano, né? Nesse final de ano, esse final de semana, eu já estou pensando já no final do ano, né? Porque tá voando, né? O tempo tá voando, os meses tá voando. Hoje são 12 de outubro. Pense bem, daqui a um pouquinho já é Natal, ano novo. E nós estamos aí, podemos dizer, Ebenezer, né? Até aqui nos ajudou o Senhor. Mas a nossa irmã Gisela mandou um recadinho aqui, eu quero ler para vocês aqui. Bom dia, meus irmãos. Jesus nos ensinou que precisamos ter um coração humilde e confiar em Deus como as crianças confiam. E disse, em verdade vos digo que se não vos converterdes e não vos fizerdes como os meninos, de modo algum entrarei no reino dos céus. Mateus 18, verso 3. Que nunca percamos a simplicidade de nos aproximar do Pai com fé e sinceridade. Que Deus abençoe todas as crianças e suas famílias. Amém, irmã Gisele. Tá aí o recadinho da nossa irmã Gisele. Deus abençoe. Deus continua abençoando a vida da irmã e de toda a família. Amém? É muito bom ter a irmã conosco aqui. Saber que a irmã está acompanhando aí a nossa programação. Quero mandar um abraço também aqui especial, né, para a missionária Irene, lá de Piaçu, que também já está no grupo, já fez uma oração abençoada aí no grupo aí do WhatsApp. Deus abençoe, missionária Irene. Um forte abraço. Um abraço também, né, para toda a família aí, né, para a filha Ana Paula, para o Jean, né, os netos. Deus abençoe em nome de Jesus. Quero mandar um abraço também para a missionária Marinha, que é lá de Santa Angélica, tá ligadinha conosco aí também nessa manhã de segunda-feira. E ela manda um abraço aqui para o pastor Felipe Abreu e manda para ele um feliz aniversário. Deus abençoe, pastor Felipe. Que Deus continue abençoando a vida do amado, tá bom? E pastor Felipe é sobrinho da missionária Marinha, né? Eu não sabia. Deus abençoe, né, a vida dos amados aí, toda a família, essa família que é abençoada já por Deus, mas que Deus continue abençoando, amém? Um forte abraço, tá, pastor Felipe? Que Deus continue abençoando os amados aí de Santa Angélica. Muito obrigado pela companhia, muito obrigado pela audiência, né? Que Deus continue prosperando os amados em todas as áreas, na área material, na área espiritual, na área sentimental, em todas as áreas, Deus esteja trabalhando na vida de vocês, amém? Quero mandar um abraço também para nossa irmã Vilma Moraes, lá de Apodi, do Rio Grande do Norte, que está sempre também ligadinha aí, acompanhando a nossa programação. Deus abençoe em nome de Jesus. E eu não posso esquecer também do meu papai, pastor Sebastião Valentim, que está lá de Iguaçuí também, acompanhando, né, a nossa programação. Meu papai, daqui a pouquinho eu tô chegando aí para dar aquele abraço gostoso aí no senhor, tá bom? Eu te amo, tá bom? Forte abraço aí, mas daqui a pouquinho eu vou estar aí, né, dando aquele abraço mesmo, né, físico. Não um abraço virtual, mas um abraço físico, tá bom? Eu te amo muito, tá, meu pai? Muito obrigado aí pelas orações, muito obrigado por sempre estar intercedendo por nós aí. Que Deus continue dando força ao Senhor, que Deus continue, né, fazendo aquilo que só Ele pode fazer por nós, tá bom, meu papai? Daqui a pouquinho estou aí. E mandar um abraço também para meu irmão Josué, para minha irmã Carla, né? Que Deus continue abençoando a vida de vocês, tá bom? Feliz Dia das Crianças. Quero mandar um abraço também aqui para nossa irmã Loriana, Ela colocou um recadinho aqui também. Bom dia, graça e paz. Uma ótima segunda-feira para todos. Deus abençoe sempre vocês. Amém? É um recadinho aí da nossa irmã Loriana. Irmã Loriana, muito obrigado. Tá? Que Deus continue abençoando. Um forte abraço aí também para o esposo e toda a família. Amém? Eu não sei se eu lembro do nome dele. É Vitor. É Vitor, depois a irmã fala para mim aí, né, mais um abraço especial aí, tá bom, meu querido? Que Deus continue abençoando aí toda a família, em nome de Jesus. Queridos, vamos aí mais louvores nesta manhã, e após este louvor, vamos tocar mais um louvor? E após este louvor, eu já quero ministrar a palavra de Deus nesta manhã, tá bom? Então fica atento aí, abre o teu coração, né? Prepara o teu coração para receber a palavra de Deus. Né? Mande o link para alguém também que você queira que ouça a palavra de Deus nessa manhã. Hoje é feriado, creio que o povo está em casa aí, ou quem sabe está passeando, né? Está num momento aí de lazer, num momento de comunhão aí com a família, né? Viajando. Mas mande para eles aí, para eles também ouvir a mensagem do Senhor nesta manhã de segunda-feira que Deus se preparou para nós. Eu tenho certeza que Deus irá falar no coração dessa pessoa, tá bom? E você pode ser um missionário, um instrumento no qual Deus irá usar para falar com essa pessoa nessa manhã, tá bom? Então compartilha aí que enquanto esse louvor toca aí, você manda o link aí para essa pessoa. Se não conseguir ouvir pelo nosso aplicativo, que nós estamos passando por uns problemas aí, mas já estamos correndo atrás para resolver, pode entrar no site você consegue ouvir o nosso programa, que é www.worshipgod.com.br, tá bom? Eu vou colocar aqui no grupo do WhatsApp aqui da rádio, ó, que fica mais fácil para você mandar e compartilhar aí o link do nosso site e essa pessoa também acompanhar o nosso programa, tá bom? Então pega aí no grupo do WhatsApp aí e manda para alguém aí, com certeza essa pessoa será abençoada, hein? E manda para alguém aí, com certeza essa pessoa será abençoada.

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1: Queridos, antes de entrarmos na palavra aqui, eu quero deixar um abraço também para a nossa irmã Norma, né? Que está lá de Campo Acima, né? Itapemirim, ouvindo aí o programa. Deus abençoe toda a família aí, tá bom, irmã Norma? Um abraço aí para o presbítero Léo, né? Para os filhos, né? Para a Vitória, para o Leozinho. Que Deus continue abençoando a vida de vocês, tá bom? Muito obrigado pela companhia aí, pela audiência e sempre aí acompanhando a nossa programação. Queridos, vamos entrar agora no momento da palavra, que para mim é o momento mais importante desse programa. É o momento que nós ouvimos a voz de Deus, ouvimos Deus falar conosco. João capítulo 2, eu irei ler alguns versículos aqui, que diz assim a palavra de Deus. Ao terceiro dia fizeram-se umas bodas em Caná da Galileia, e estava ali a sua mãe

0: e estava ali a mãe de Jesus. E foi também convidado Jesus e os seus discípulos para as bodas. E faltando vinho, a mãe de Jesus lhe disse: não tem vinho. Disse-lhe Jesus: mulher, que tenho eu contigo? Ainda não é chegada a minha hora. Sua mãe disse aos serventes: fazei tudo quanto ele vos disser. E estava ali postas 6 talhas de pedra, conforme a purificação dos judeus, e em cada uma cabiam 2 ou 3 almudes. E disse Jesus: enchei d'água essas talhas. E encheram-las até em cima. E disse-lhes: tirai agora e levai ao mestre-sala e apresentam. E logo que o mestre-sala provou a água feito vinho, não sabendo de onde viera, se bem que o sabiam os serventes que tinham tirado a água, chamou o mestre-sala ao esposo e disse-lhe: todo homem põe primeiro o vinho bom, e quando já tem bebido bem, então o inferior. Mas tu guardaste até agora o bom vinho? Jesus fez este princípio de sinais em Caná da Galileia e manifestou a sua glória, e os seus discípulos creram nele. Queridos, essa foi a palavra que Deus me deu nesta manhã, e eu quero aqui compartilhar com vocês. Eu não sei onde você está nesse momento, se está a passeio, se está em viagem, né? Ou se está em casa mesmo, aproveitando o feriadão aí. Ou quem sabe até trabalhando. Tem pessoas que estão trabalhando hoje, né? Mas onde você estiver, você possa receber a palavra de Deus para o teu coração neste momento. E nós vamos refletir aqui sobre algo importante aqui na palavra de Deus. Aqui nós vemos que Maria, mãe de Jesus, estava participando de uma festa de casamento, quando percebeu que uma situação inesperada estava acontecendo. O vinho havia acabado. Nesse contexto aqui, uma falta, ou naquela época, uma falta como esta poderia causar constrangimento aos anfitriões. Uma celebração que deveria ser marcada pela alegria poderia ficar comprometida por causa de um problema que ninguém havia planejado. Com certeza eles planejaram, né, fazer uma festa, né, convidaram tantas pessoas, né, assim que a gente faz quando a gente programa uma festa. Não é isso? Compra alimentos já na quantidade certa para não faltar. E às vezes a preocupação é essa, de não faltar alimento, de não faltar bebida, né, o suco, o refrigerante, né? Mas Maria, que ela percebeu a necessidade, levou a situação até Jesus. Depois de conversar com Jesus, ela se dirigiu ao servente e disse: fazei tudo quanto ele vos disser. Ei, Maria, ela não sabia exatamente como Jesus resolveria aquela situação. Ela não conhecia os detalhes do milagre que estava prestes a acontecer, mas ela sabia a quem ela deveria recorrer. E essa palavra aqui, queridos, ela é muito importante para nós hoje. Vivemos em uma época em que somos cercados por muitas vozes. Abrimos o celular e encontramos opiniões sobre praticamente tudo. As redes sociais apresentam fórmulas para enriquecer, não é isso? Conselhos sobre relacionamento, promessa de sucesso rápido, pessoas dizendo como devemos viver. E muitas vezes que eles ouvimos tantas opiniões que já não sabemos mais a quem dar atenção. É, uma voz diz assim, ó, desista. A outra fala assim, ó, faça qualquer coisa para conseguir o que você deseja. A outra aconselha assim, ó, pense somente em você. Queridos, mas em meio a tantas vozes, nós precisamos aprender a reconhecer a voz de Jesus por meio da sua palavra. A grande questão, queridos, não é apenas saber o que Jesus pode fazer, é saber se estamos dispostos a fazer aquilo que Ele nos ensina. Porque nós queremos que Deus abra a porta, mas será que estamos dispostos a abandonar os caminhos errados? Queremos que Deus restaure a nossa família, mas será que estamos dispostos a pedir perdão, ouvir e mudar as nossas atitudes? Queremos uma resposta de Deus, mas será que estamos dispostos a obedecer quando a resposta exige paciência? Queremos experimentar milagres, mas será que estamos dispostos a dar os passos de fé que estão ao nosso alcance? A mensagem que Deus colocou nesta manhã no meu coração é essa. Quem deseja experimentar a direção de Deus precisa aprender a confiar na palavra de Jesus, obedecer a ela, mesmo quando ainda não consegue compreender todo o caminho. E é por isso que Deus colocou essa mensagem nesta manhã para nós. Vamos aprender com o milagre realizado aqui em Caná da Galileia. O João 2 aqui, queridos, começa contando que houve um casamento em Caná da Galileia. Jesus estava presente, acompanhado dos seus discípulos, e a sua mãe também estava ali. E durante a festa surgiu um problema. O vinho acabou. Talvez alguém tenha até percebido a situação com preocupação. Mas talvez os responsáveis pela celebração não tenham começado a procurar uma solução. Mas com certeza eles ficaram sem saber o que fazer. No meio da festa, a festa já estava em andamento. E o texto que nós lemos aqui, ele não vai apresentar todos os detalhes. Mas deixa claro que havia uma necessidade real. E Maria percebeu o que estava acontecendo. E ela levou a questão até Jesus. Essa lição aqui, queridos, essa atitude de Maria, ela nos ensina uma lição importante. Quando encontramos um problema, precisamos aprender a buscar a direção do Senhor. Levar a quem pode resolver. Sabe por quê? Que Maria poderia ter feito diferente, poderia ter cochichado com um, cochichado com o outro. Ei, tô sabendo aí que acabou o vinho aí. Ei, tô sabendo aí que não vai ter vinho até o final da festa, não. Não é assim que muitas pessoas fazem? Em vez de levar a pessoa certa, fica cochichando, comentando com um, comentando com o outro, comentando com... Pensar que não, aquilo virou um balaio de gato. E Maria aqui, ela não ficou apenas comentando a dificuldade. Ela não transformou o problema em motivo para espalhar preocupação. Ela levou a necessidade até Jesus. Isso, queridos, aqui não significa que devemos ignorar as pessoas ou deixar de procurar ajuda. Significa que nossa primeira referência espiritual precisa ser o Senhor. E quantas vezes nós fazemos o contrário? Surge um problema e imediatamente entramos em desespero. Recebemos uma notícia difícil e já imaginamos o pior. Enfrentamos uma crise familiar e começamos a falar com todo mundo, menos com Deus. Não é assim que acontece conosco? Ficamos preocupados com as contas, com o trabalho, com o futuro dos filhos, com aquilo que ainda não aconteceu. Pensamos tanto no problema que às vezes esquecemos de buscar a direção daquele que pode nos dar sabedoria para enfrentá-lo. A Bíblia, querida, nos ensina lá em Filipenses 4:6 a apresentar as nossas petições a Deus em oração. Isso não quer dizer que todos os problemas desaparecerão imediatamente. Quer dizer que não precisamos enfrentar as dificuldades dominados pela ansiedade. Podemos orar antes de tomar decisão. Podemos buscar a palavra antes de agir por impulso. Podemos pedir sabedoria antes de responder com raiva. Imagina alguém que recebe uma mensagem desagradável e no mesmo instante responde com palavras duras. Depois percebe que poderia ter agido de outra maneira. Queridos, quantos conflitos poderiam ser evitados se aprendêssemos a parar, orar e pensar antes de agir? Talvez você esteja ouvindo essa mensagem hoje e tenha uma situação que parece não ter solução. É, pode ser uma questão familiar, né, uma questão financeira, uma questão profissional ou até mesmo uma questão espiritual. Ei, leve isso a Deus. Leve ao Senhor, converse com Deus com sinceridade, abra o seu coração, peça a Ele direção. E depois que você fizer isso, procure agir de acordo com os princípios da palavra. Maria, ela mostra para nós aqui que a necessidade não deve nos afastar de Jesus, ela deve nos levar à presença de Jesus. Ei, antes de deixar o desespero dirigir as suas decisões, leve a sua necessidade a Jesus. É o que João está dizendo para nós aqui, ó, no capítulo 2, verso 3. Ele registra que Maria informou a Jesus: ei, eles não têm vinho. É no verso 3, olha o verso 3. E o que Jesus respondeu a ela? No versículo seguinte. Ele vai mostrar aqui, apresentar uma questão sobre o tempo e a missão dele. Em seguida, Maria se dirige ao servente e vai dar uma orientação para o servente. Aqui nós encontramos, queridos, algo importante. Maria, ela não apresenta um plano detalhado sobre como o problema deveria ser resolvido. Ela não diz ao servente: ei, pegue determinados recipientes, né, encham-nos de água, espere que ela se transforme em vinho. Não, ela simplesmente orienta ele, ó: fazei tudo quanto ele vos disser. Sabe por que ela disse isso? Ela não conhecia todos os detalhes, ela não sabia o que ia acontecer, mas sabia que alguma coisa iria acontecer. Isso nos ensina que a fé não depende de conhecermos antecipadamente cada etapa daquilo que Deus fará. Muitas vezes nós queremos que Deus nos mostre o caminho inteiro antes de darmos o primeiro passo. Queremos saber quando a resposta chegará, como a situação será resolvida, quem participará da solução e qual será o resultado final. Mas nem sempre, querido, teremos todas essas informações. Lembra de Abraão? Lá em Gênesis 12, Deus o chamou para sair da sua casa e seguir para um lugar que ele mostraria. Abraão, ele precisou caminhar confiando na direção recebida. Lembra de Pedro, lá em Lucas 5? Depois de uma noite de trabalho sem resultado, ele recebeu a orientação para lançar as redes novamente. Pedro, ele não compreendia como aquela tentativa seria diferente das anteriores, mas ele decidiu agir conforme a palavra de Jesus. Ei, eu vou fazer segundo a sua palavra. Queridos, em nossa vida também existem momentos em que precisamos agir com fé e sabedoria sem conhecer todos os resultados. Talvez Deus esteja ensinando você a ter paciência. Talvez a palavra esteja mostrando que é necessário abandonar um hábito prejudicial. Talvez você, nesta manhã, precise tomar uma atitude de reconciliação. Talvez seja necessário corrigir uma decisão financeira, estabelecer limites saudáveis, ou buscar ajuda para resolver uma situação que se tornou difícil. Ei, não precisamos conhecer todo o futuro para obedecer ao que já está claro na palavra de Deus. Mas, entretanto, querido, precisamos ter cuidado. Nem toda ideia que surge em nossa mente é uma orientação de Deus. Por isso devemos avaliar nossas decisões à luz das Escrituras. da sabedoria cristã, dos princípios de amor, justiça e verdade ensinadas por Jesus. Faz tudo quanto Ele vos disser. A fé bíblica, queridos, não é agir sem pensar, é confiar em Deus e caminhar com discernimento. Você não precisa conhecer todos os detalhes do amanhã para obedecer à verdade que Deus já colocou diante de você. Sabe por quê, queridos? Obedecer a Jesus exige mais do que emoção. Maria, que ela poderia ter dito muitas coisas aos serventes, mas ela escolheu uma orientação objetiva: fazei tudo quanto Ele vos disser. Essa frase aqui, ela aponta para uma fé que se transforma em atitude. Ei, não basta admirar Jesus, não basta ouvir mensagens bonitas, não basta emocionar-se durante um louvor e depois continuar vivendo da mesma maneira. A palavra de Deus, ela precisa produzir mudanças concretas em nós. Jesus ensinou em João 14, 15, que o amor por Ele está relacionado à obediência aos seus mandamentos. E sabe o que isso significa? Na verdade, sabe o que, que isso não significa? Que nós não compramos o amor de Deus por meio das nossas obras. Nós somos salvos pela graça, mediante a fé. Mas a fé verdadeira produz frutos na maneira como vivemos. Se Jesus, ele nos ensina a perdoar, precisamos trabalhar para abandonar o desejo de vingança. Se Jesus nos ensina a falar a verdade, não podemos justificar a mentira porque ela parece mais conveniente. Se a palavra nos ensina a tratar o próximo com amor, nós não podemos usar nossa fé como desculpa para humilhar as pessoas. Se Jesus nos chama a buscar primeiro o reino de Deus e a sua justiça, as nossas escolhas precisam refletir essa prioridade. Vamos fazer isso, queridos, para a realidade de hoje. Vamos trazer isso para a realidade de hoje. Nós vivemos em uma sociedade que muitas vezes se valoriza a aparência acima do caráter. Algumas pessoas querem parecer bem-sucedidas, mesmo que precisem enganar. Outras querem receber reconhecimento, mas não desejam assumir a responsabilidade. Não é isso? Nas redes sociais nós podemos construir uma imagem que não corresponde à realidade da nossa vida. Quantas vezes nós vemos isso? Às vezes nós vemos pessoas publicando mensagens sobre amor, mas trata mal aquela pessoa que mora com ela dentro de casa, da própria família. É. E hoje o que nós mais vemos, queridos, é isso. Que nós podemos falar de honestidade e agir de maneira desonesta quando surge uma oportunidade. Podemos cantar sobre confiança em Deus e ao mesmo tempo tomar decisões dominadas pelo medo. Por isso que a pergunta dessa manhã é: a nossa fé está aparecendo somente nas palavras ou também nas atitudes? Ei, a obediência, ela começa nas pequenas decisões. Começa quando você escolhe não responder uma ofensa com outra ofensa. Começa quando você decide cumprir um compromisso. Começa quando você reconhece um erro e pede perdão. Começa quando você se recusa a participar de algo desonesto, mesmo que isso lhe traga alguma vantagem. Começa quando trata com respeito alguém que não pode lhe oferecer nada em troca. Essas atitudes, elas podem parecer pequenas, mas revelam o tipo de pessoa que estamos nos tornando. Nós não podemos, querido, controlar a circunstância, mas podemos buscar a graça de Deus para responder a elas de maneira fiel. Ei, não basta dizer que Jesus é o Senhor da nossa vida. Nós precisamos permitir que os seus ensinamentos orientem as nossas escolhas. O que, que os serventes fizeram aqui? Eles precisaram agir antes de ver o resultado. Aqui no versículo 6 e 7, João explica que havia ali 6 talhas de pedras usadas para purificação dos judeus. Aí Jesus ordenou aos serventes que enchesse aquelas talhas com água. E o texto registra que eles encheram até em cima, até transbordar. Imagina a cena. Os serventes estavam aqui diante de um problema relacionado à falta de vinho. Jesus lhes deu uma orientação envolvendo água e grandes recipientes. Talvez eles não compreendessem como aquela ordem se relacionava com a necessidade da festa. Porque o texto ele não registra todas as perguntas que eles poderiam ter feito, mas registra a atitude que tiveram. Eles obedeceram à orientação de Jesus. Encheram as talhas. Depois Jesus lhe disse que tirasse um pouco e levasse ao responsável pela festa. Olha bem. Imagina a cena daquele servente. Peraí, vou levar a água para o mestre sala? É isso mesmo? Ei, no seu lugar, o que você faria? Que aqui novamente eles precisaram agir sem conhecer antecipadamente o resultado completo. Nem com certeza alguns pensaram assim, mas o que o mestre sala vai falar eu levando água para eles? Ei, para ele. Ei, e aqui está uma grande lição para nós. Os serventes não precisavam compreender todos os detalhes do milagre para cumprir a orientação que havia recebido. Eles precisaram obedecer. Mas isso, querido, deixa eu deixar claro para vocês. Não quer dizer que qualquer atitude incomum seja uma ordem divina. A nossa referência continua sendo a palavra de Deus. Mas quando sabemos que algo é correto, não devemos esperar que todas as circunstâncias sejam perfeitas para agir. Quantas vezes sabemos o que precisamos fazer, mas ficamos adiando? Sabemos que precisamos conversar com alguém, mas adiamos por orgulho. Sabemos que precisamos reorganizar as nossas prioridades, mas continuamos vivendo sem planejamento. Sabemos que precisamos cuidar melhor da família, mas estamos sempre ocupados. Sabemos que precisamos voltar a dedicar tempo à oração e à palavra, mas deixamos tudo para depois. Esperamos sentir vontade, esperamos o momento ideal, esperamos que alguém tome a iniciativa. Mas atitudes, queridos, que precisam ser tomadas, mesmo quando não estamos emocionalmente preparados para elas. Talvez você não sinta vontade de pedir perdão, mas sabe que precisa reconhecer sua responsabilidade. Talvez você esteja com medo de começar uma tarefa importante, mas sabe que precisa dar o primeiro passo. Talvez você esteja desanimado com a sua vida espiritual, mas pode começar hoje, separando alguns minutos para ler a Bíblia, conversar com Deus. Ei, não espere sentir uma emoção extraordinária para fazer aquilo que é correto. Muitas vezes, querido, a maturidade ela se manifesta justamente quando escolhemos fazer o que sabemos ser certo. Mesmo sem entusiasmo. E observe outro detalhe aqui. Os serventes encheram as talhas até em cima. Ei, eles não fizeram pela metade. A obediência ela foi completa. Isso nos desafia a perguntar, será que estamos obedecendo somente nas áreas que nos agradam ou também naquelas que exigem mudança? Porque, queridos, é fácil obedecer quando a orientação combina com os nossos desejos. O desafio aparece quando precisamos rever os nossos planos. Sabe por que a obediência verdadeira não significa que nunca teremos dúvidas ou dificuldades. Significa que não transformaremos as nossas preferências em autoridade superior à palavra de Deus. Sabe por que a fé, queridos, não é apenas esperar que Jesus faça alguma coisa. É também estar disposto a fazer aquilo que Ele nos orienta. Existe aqui um detalhe no milagre de Caná que merece a nossa atenção. Jesus, ele poderia ter realizado o milagre sem envolver o servente, né? Ele, se ele quisesse, ele poderia. Mas eles participaram aqui cumprindo as instruções recebidas. Como é que foi no início? Não foi isso? Haja luz e houve luz, não é isso? Ei. Foi com uma simples palavra, haja e houve. Não é isso? Se ele quisesse, ele poderia ter feito aqui também. Não, mas Jesus quis que eles participassem, cumprindo as instruções recebidas. Queria ver a obediência neles também. Assim é conosco também, querido. Muitas coisas Deus pode fazer, mas Ele quer que a gente participe com a nossa obediência, com a nossa dedicação. Eles encheram as talhas, tiraram o conteúdo, levaram o responsável pela festa. O milagre aqui aconteceu nessas ações. Mas isso não significa que os serventes produziram o milagre por suas próprias forças. O poder pertence a Jesus. A transformação extraordinária aconteceu pela ação dele. Mas os serventes também tiveram uma participação importante. Obedeceram. Às vezes que nós queremos realizar coisas grandiosas, mas desprezamos as pequenas responsabilidades que estão diante de nós. Queremos uma grande oportunidade, mas não valorizamos o trabalho que já temos. Queremos uma família restaurada, mas não damos atenção às conversas do cotidiano. Queremos crescer espiritualmente, mas não cultivamos a oração, a leitura bíblica, a comunhão. Às vezes queremos ser reconhecidos, mas não aprendemos a servir quando ninguém está olhando. Na igreja, por exemplo, há pessoas que desejam ocupar posições de destaque, mas não percebem o valor daqueles que chegam cedo, organizam as cadeiras, limpam o ambiente, recebem os visitantes, visitam os enfermos, oram em silêncio, pagam o preço. O reino de Deus, que ele não é construído apenas por ações que todos veem. Muitas vezes a fidelidade se manifesta no trabalho simples, realizado com amor, responsabilidade. E na família também isso é verdadeiro. Uma palavra gentil pode evitar uma discussão. Uma refeição compartilhada pode aproximar pessoas. Uma conversa sincera pode abrir caminho para a reconciliação. Um pai ou uma mãe que reserva tempo para ouvir uma criança pode estar construindo algo que produzirá frutos por muitos anos. Ei, não despreze aquilo que parece pequeno. Faça bem aquilo que está sob a sua responsabilidade. Não porque isso obrigará Deus a realizar um milagre, mas porque a fidelidade faz parte da vida de quem deseja seguir Jesus. Imagina, queridos, um homem que precisa chegar do outro lado de um rio para encontrar sua família. E durante a noite uma chuva forte cai sobre a região. E quando amanhece o rio está cheio. A correnteza parece muito forte do que de costume. O homem chega a uma ponte segura, mas encontra uma placa com orientação para atravessar. Caminhar pela passagem indicada, manter distância das áreas danificadas e não tentar cortar caminho pelas laterais. Aí ele olha para a ponte e pensa: por que eu preciso seguir por esse caminho? Esse caminho parece mais demorado. Talvez eu consiga chegar mais rápido se eu passar por aquele trecho ali, ó. Ei, ele não conhece todos os detalhes da estrutura. Ele não sabe exatamente como a ponte foi construída, nem quais riscos existem em cada parte. Mas a orientação foram colocadas para protegê-lo. Se ele decidir ignorar aquela orientação, apenas porque não compreende todas as razões, ele poderá colocar a sua segurança em risco. Por outro lado, se ele seguir as orientações e atravessar com prudência, ele poderá chegar ao destino sem precisar conhecer cada detalhe da engenharia daquela ponte. Agora, vamos trazer essa ilustração para a nossa vida espiritual. A palavra de Deus, ela nos apresenta princípios para a nossa caminhada. Ela nos ensina a falar a verdade, a amar o próximo, fugir da vingança, agir com justiça, buscar sabedoria, confiar no Senhor. E às vezes nós pensamos que conhecemos um caminho mais rápido. É, queremos resolver um problema com uma mentira. Queremos vencer uma discussão humilhando alguém. Queremos conseguir uma vantagem passando por cima de nossos valores. Queremos uma resposta imediata e não relaxada ralaba súbita. E às vezes nos deixamos levar por decisões impulsivas. Mas nem sempre o caminho que parece mais rápido é o caminho correto. A obediência a Jesus não é uma prisão, é uma maneira de orientar a nossa vida segundo a verdade e a sabedoria de Deus. É importante lembrar que seguir a palavra não significa aceitar cegamente qualquer pessoa que diga está falando em nome de Deus. Precisamos avaliar os ensinamentos, examinar as escrituras, agir com discernimento. Mas quando, queridos, a orientação de Jesus está clara, não devemos abandoná-la simplesmente porque outro caminho parece mais conveniente. O homem da ilustração aqui não precisava conhecer cada detalhe da ponte para respeitar as orientações de segurança. Da mesma forma, nós não precisamos conhecer todos os resultados futuros para viver segundo os princípios que Jesus já nos ensinou. A pergunta não é apenas qual caminho parece mais fácil. A pergunta também precisa ser: qual caminho é correto diante de Deus? Nem sempre o caminho mais fácil é o melhor. A sabedoria está em seguir a direção certa, a direção de Deus. E outra coisa que eu quero deixar claro aqui nesta manhã, queridos, eu estou quase encerrando aqui. A obediência não é uma fórmula para obrigar Deus a fazer o que queremos. O milagre de Caná aqui não nos ensina que se obedecermos a Deus, todos os nossos problemas serão resolvidos exatamente como desejamos. A Bíblia não apresenta a obediência como uma forma para controlar Deus. Jesus não é alguém que podemos manipular por meio de nossas atitudes. Ele é o Senhor e nós somos chamados a confiar em sua sabedoria. Os serventes aqui obedeceram e naquele casamento aconteceu um milagre extraordinário. Mas nós não podemos transformar esse acontecimento em uma promessa de que toda dificuldade financeira, todo problema familiar ou toda enfermidade será resolvida da maneira que imaginamos. A fé cristã não é uma negociação em que oferecemos obediência para receber tudo o que desejamos. Obedecemos porque Jesus é digno de confiança e porque seus ensinamentos nos conduzem à vida que agrada a Deus. Existem momentos, queridos, em que obedecer exigirá paciência. Existem situações em que fazer o correto não produzirá reconhecimento imediato. Existem decisões que serão difíceis, mesmo quando temos certeza de que são necessárias. Haverá ocasiões em que não compreenderemos por que determinados acontecimentos permitiram tanto sofrimento. Mas nesse momento, continuamos buscando a Deus, procurando sabedoria e permanecendo fiéis. A obediência, ela não nos garante uma vida sem dificuldade. Ela nos ajuda a viver de acordo com a vontade de Deus em meio às dificuldades. Isso muda a maneira como caminhamos. Nós não obedecemos somente quando enxergamos uma recompensa imediata. Não seguimos Jesus apenas quando a vida fica mais fácil. Nós não abandonamos a verdade quando a mentira parece oferecer vantagens. A nossa fidelidade, ela está fundamentada em quem Jesus é.
1: No versículo 8 aqui, Jesus orienta os serventes a tirarem um pouco do conteúdo das talhas e levarem ao responsável pela festa. E eles obedeceram. O responsável prova o vinho e percebe que se trata de um vinho de qualidade. Ele não sabia de onde aquilo havia vindo, mas os serventes que haviam retirado a água conheciam a origem do acontecimento. E João registra que esse foi o princípio dos sinais de Jesus, realizado em Caná da Galileia, por meio do qual ele manifestou a sua glória e os discípulos creram nele. O propósito da passagem aqui não é apenas mostrar que uma necessidade foi atendida. O sinal revela que a glória de Jesus e conduz os discípulos a uma fé mais profunda nele. Essa é uma diferença, querido, importante. Não devemos buscar Jesus apenas por aquilo que desejamos receber. Precisamos conhecê-lo, aprender com ele e permitir que nossa confiança amadureça. A confiança cristã não nasce da certeza de que controlaremos todos os resultados. Ela nasce do que conhece, ela nasce do conhecimento de quem Jesus é. Quando nós lemos os evangelhos, nós vemos que Jesus acolheu os necessitados, ensinou a verdade, confrontou a hipocrisia, demonstrou compaixão, chamou as pessoas ao arrependimento. Ele não nos convida a seguir qualquer caminho. Ele nos chama a segui-lo. Por isso, queridos, quando uma decisão estiver diante de você, procure conhecer os ensinamentos de Jesus. Se uma escolha exige desonestidade, não a justifique porque parece vantajosa. Se uma atitude alimenta o ódio, não a confunda com coragem. Se uma decisão prejudica injustamente outra pessoa, não a trate como se fosse apenas uma oportunidade. Se um conselho contradiz claramente a palavra de Deus, examine com cuidado, mesmo que venha de alguém influente. A verdadeira confiança em Jesus nos conduz a uma vida de transformação. E quanto mais aprendemos a conhecer o caráter de Cristo, mais compreendemos por que vale a pena levar seus ensinamentos a sério. E esta é a mensagem que Deus deixou para você nessa manhã. Talvez você esteja enfrentando um conflito dentro de casa, dentro da sua própria casa. E a pergunta é: o que Jesus nos ensina sobre amor, perdão, paciência, respeito? Existe alguma atitude que você precisa rever? Talvez você esteja passando aí por uma dificuldade financeira. E a pergunta é: como posso agir com responsabilidade, honestidade e sabedoria? Eu preciso organizar as minhas despesas, buscar orientação ou abandonar alguma decisão precipitada. E talvez você esteja vivendo um momento de desânimo espiritual. E a pergunta é: o que posso fazer hoje para retornar minha comunhão com Deus? Será que eu posso separar um tempo para a palavra? Voltar a orar? Procurar comunhão de irmãos maduros na fé? Pense nisso nessa manhã. Eu estou terminando aqui a palavra. Pensa na mensagem de hoje. Pensa na cena do casamento em Caná. Acabou o vinho. Havia uma necessidade. E Maria levou aquela situação até Jesus. Maria deu uma ordem para os serventes. E os serventes obedeceram. E Jesus, ele realizou o milagre. Jesus manifestou a sua glória. E os discípulos creram nele. É Essa passagem que ela nos ensina a levar a nossa necessidade a Jesus, a ouvir a sua orientação e agir de acordo com a sua palavra. Talvez você esteja diante de uma situação hoje que não sabe como resolver. Talvez você esteja olhando para o que falta, para aquilo que não aconteceu, ou para os recursos que parecem insuficientes. Ei, mas não permita que a preocupação seja a única coisa que ocupa a sua mente. Leve a sua necessidade ao Senhor. Examine o que a palavra ensina. Busque sabedoria. E quando houver qual, quando souber qual é o passo correto, tenha coragem para dar esse passo. Não espere compreender cada detalhe para viver com fidelidade. Não espere que todas as circunstâncias sejam perfeitas para começar a fazer o que é certo. Não espere sentir uma emoção extraordinária para obedecer aquilo que Jesus já ensinou. E eu quero deixar aqui três perguntas para você levar ao longo dessa segunda-feira. Primeira, qual necessidade que você precisa levar a Jesus em oração? Segundo, existe algum ensinamento de Jesus que você conhece, mas ainda tem dificuldade de colocar em prática? E a terceira pergunta, qual atitude concreta você precisa tomar hoje para viver de acordo com a palavra de Deus? Mas não responda essas perguntas apenas com palavras. Permita que elas conduzam você a uma reflexão sincera. Lembre-se de que o milagre pertence a Jesus. A nossa responsabilidade é confiar nele, buscar a sua direção, viver com fidelidade. E que a nossa fé não seja apenas uma declaração feita nos momentos de culto, mas uma realidade presente em nossas decisões diárias. Dentro de nossa casa, dentro do nosso trabalho, nos relacionamentos, em todos os lugares por onde passarmos, as nossas atitudes revelam que estamos aprendendo com Cristo. E diante de muitas vozes que estamos ouvindo nessa geração, nesse tempo, nós saibamos reconhecer a autoridade da palavra de Deus. Porque a grande pergunta não é apenas o que queremos que Jesus faça por nós, mas se estamos dispostos a fazer aquilo que Ele nos ensinou. Que esta seja a nossa decisão nesta manhã. Ouvir a palavra, confiar nele e obedecer com fé, humildade e sabedoria. Eu ainda quero orar com você. Vamos orar neste momento.
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1: Pai querido, poderoso, obrigado, Pai, por tua palavra. E por nos ensinares, ó Pai, a confiar em Ti. Muitas das vezes, ó Pai, nós queremos, ó Pai, conhecer todas as respostas antes de dar o próximo passo. Ficamos, ó Pai, preocupados com o futuro. Ouvimos, ó Pai, muitas opiniões e acabamos esquecendo que precisamos buscar a Tua direção. Perdoa-nos, ó Pai, quando conhecemos o que é correto, mas adiamos a obediência. Dá-nos coragem para abandonar os caminhos errados, humildade para reconhecer os nossos erros e sabedoria para tomar decisões que te honrem. Eu peço, Pai, neste momento que visita cada pessoa que está nos acompanhando. Eu sei que Tu conheces as necessidades de cada família, os desafios de cada coração, as decisões que precisam ser tomadas. Ajuda-nos, Pai, a levar nossas preocupações a Ti e a colocar em prática os ensinamentos da Tua palavra. Que a nossa fé não dependa apenas das emoções, ó Pai, ou dos resultados que esperamos, mas esteja firmada em nosso relacionamento contigo. Abençoa, Pai, essa segunda-feira. Guarda as nossas famílias. Dirige os nossos passos. Que as nossas atitudes revelem o Teu amor. Que as nossas escolhas sejam conduzidas pela verdade. Esta é a nossa oração nessa manhã, Pai. E eu agradeço o Senhor por tudo. E pedimos, Pai, continue conosco. Seja conosco durante toda essa semana, Pai. ser com aqueles, ó Pai, que estão passeando. Traga debaixo dos teus cuidados, ó Pai. Repreende todas as armadilhas do adversário, todas as ciladas do inimigo, ó Pai. Todos levante, ó Pai, que o inimigo tenta, ó Pai, contra os teus filhos, ó Pai. Eu repreendo neste momento na autoridade do nome do Senhor e declaro teus filhos abençoados. Corta, ó Pai, todo laço. Em nome de Jesus. Em nome de Jesus. E assim, ó Pai, nós te agradecemos por tudo. Fique conosco. Amém e amém e amém.

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5: Hora certa na Worship God.
6: 10:30.
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Coisa maravilhosa, né? Estar na presença de Deus, poder sentir a presença dele, né? Poder dizer Ebenezer, até que ele nos ajudou. Eu quero aqui mandar um abraço aqui, né, para nossa irmã Arinda, lá do Rio Grande do Norte, né, tá sempre ligadinha conosco aí também. Queridos, às vezes eu não mando um abraço, não mando um alô, né, porque às vezes eu fico atento aos irmãos que mandam mensagem aqui, né, mas eu creio que tem muita gente ligada aí, acompanhando o nosso programa, e que não recebe meu abraço aí, mas meu abraço neste momento, tá bom? A você que está aí do outro lado aí, acompanhando a programação, ligado conosco, Deus te abençoe. Marinda é lá do Rio Grande do Sul, né? Eu mando um abraço para ela e para o seu filho, o irmão Marcos Paulo. Deus abençoe, tá, Marcos Paulo? Forte abraço aí, que Deus esteja te abençoando poderosamente, amém? Eu quero mandar um abraço aqui também para a nossa irmã Sônia, né? Nossa irmã Sônia, o esposo, o nosso irmão Elton, toda a família aí, o Ronald, o Marcelo, que Deus esteja abençoando a vida de vocês. E ela mandou aqui a mensagem aqui, ó: bom dia, pastor, a paz do Senhor para todos os ouvintes da rádio. Eu gostaria de pedir o louvor de Sara Farias, Renovo, e quero oferecer, né, para a pastora Kelly, né, para a irmã Rosilane, a irmã Lauriana e todos os ouvintes aí que estão acompanhando o programa aí. Deus abençoe, irmã Sônia, um forte abraço, muito obrigado pela companhia, né, um abraço para toda a família. Deixo também meu abraço aqui para a nossa irmã Miriam, presbítero Sino, né, pastora Kelly, presbítero Rogério e todos aí que estão acompanhando a nossa programação aí, um forte abraço. Quero mandar um abraço também para o nosso irmão Roberto Carlos, lá do Rio de Janeiro, que também está acompanhando a nossa programação aí. Deus abençoe, meu querido. Quero mandar um abraço também para a nossa irmã Lucimar, que é vizinha do meu pai lá em Guaçuí, que está sempre também acompanhando a nossa programação. Um forte abraço aí, né, nesta segunda-feira, para toda a família aí, amém? Sejam abençoados em nome de Jesus. E, queridos, vamos aos pedidos de louvores. O primeiro louvor foi pedido aqui pela nossa irmã Norma, né? Uma Nova História, né, do Fernandinho, né, nossa irmã Norma, é lá de Campo Acima, de Itapemirim, está sempre ligado também no nosso programa aqui. Então deixo aqui meu abraço e vamos atender o pedido agora, tá bom, irmã? Depois o pedido da nossa irmã Sônia também, que é Sara Farias Renovo, amém? E você que também que está conectado conosco, mande o seu alô, a sua mensagem, né? A gente saber que vocês estão ligadinhos, que eu sei que é muita gente ligada, conectada, mas às vezes nós não sabemos, né, quem está, quem não está. Mas que Deus abençoe a sua vida, é muito bom ter você conosco aí do outro lado, acompanhando a nossa programa. E tenho certeza que Deus tem te abençoado, né, através dos louvores, através da palavra, né, porque eu sou o primeiro a sentir aqui, primeiro eu recebo de Deus, depois eu transmito a vocês aí, né, e tenho certeza que grandes coisas Deus tem feito, Deus tem realizado no nosso meio através, né, desse programa Despertar com Deus, um programa que vai ao ar todas as manhãs das 9 às 11, de segunda a sexta-feira. Nós estamos aqui, né, para fazer o ID de Jesus, que é ir por todo mundo e pregar o evangelho a toda criatura. Então você que está ouvindo, ore por nós, né, ore por esse programa, ore pela nossa rádio, né, porque estamos avançando aí com certeza, mas precisamos da oração, somos dependentes da oração de vocês, amém? Então que Deus esteja te abençoando nesta manhã, mas ore por nós também, interceda por nós, para que Deus continue trabalhando em nome de Jesus, amém? Então vamos aos louvores que foram pedidos aí e adorar o nome do Senhor.

Meus queridos, estamos chegando ao término do nosso, de mais uma edição aqui do programa Despertar com Deus, né, dessa manhã que passamos juntos aqui em comunhão, né? E que bom poder começar essa segunda-feira aqui na companhia de vocês, compartilhando a palavra do Senhor, aprendendo que mesmo quando não entendemos tudo, nós podemos confiar em Jesus e seguir as orientações que Ele nos deixou, né? Quero agradecer de coração a você que esteve conosco nesta manhã, seja em casa, no trabalho, no carro, ou realizando as suas atividades, em viagem, em passeio. Obrigado aí pela sua audiência e por fazer parte desse momento tão especial. E deixa aqui um convite, se alguma palavra de hoje falou o seu coração, compartilhe com alguém aí. Talvez uma pessoa próxima esteja precisando justamente desta mensagem para encontrar ânimo e direção. E antes de nos despedirmos aqui, vamos entregar o restante desse dia nas mãos do Senhor. Vamos falar com Deus, vamos. Pai, obrigado, Pai, por esta manhã e pelo privilégio de ouvir a Tua palavra, Pai. Que aquilo que aprendemos hoje não fique apenas, Pai, na nossa memória, mas transforme, Pai, as nossas atitudes. Ajuda-nos a reconhecer a Tua direção em meio a tantas vozes. Dá-nos coragem para fazer o que é correto, Pai. Humildade para reconhecer quando precisamos mudar a sabedoria. Mudar e sabedoria para enfrentar, Pai, os desafios dessa semana. Eu entrego, Pai, tudo em Tuas mãos, Pai, cada ouvinte, cada família, cada necessidade apresentada em oração. E que não falte, Pai, alimento nas mesas, paz nos lares, sabedoria nas decisões, esperança nos corações. Acompanha, Pai, aqueles que estão saindo para trabalhar, protege quem está viajando, fortalece quem está enfrentando, Pai, dias difíceis. E que a Tua presença nos acompanhe durante todo este dia. E que as nossas palavras e atitudes revelem o amor do Senhor em nossas vidas, ó Pai. E tudo, ó Pai, ocorra para a honra e glória do santo nome do Senhor. Que a nossa vida seja para a glorificação do Teu santo e poderoso nome. Assim nós te agradecemos por tudo. Fique conosco. Muito obrigado. Amém e amém e amém. Queridos, muito obrigado pela companhia nesta manhã. Que a sua segunda-feira seja abençoada e você tenha uma semana de paz, sabedoria e muitas experiências com Deus. Eu sou o Kleber Valentim e este foi o seu Despertar com Deus. E não se esqueça, ouça a palavra, confie em Jesus, coloque em prática aquilo que Ele nos ensina, tá bom? Um abraço aí carinhoso, fique na paz do Senhor e até o próximo encontro, se Deus permitir. Amanhã estaremos aqui novamente no mesmo horário, às 9 horas da manhã. E aquele abraço carinhoso aí para todas as crianças que estão ligadas aí, ouvindo, acompanhando a nossa programação. E agora, após agora o nosso programa, vai ter uma sequência de louvores aí para as crianças, tá? Convida as suas crianças aí, coloca na sala aí e vai ter uma sequência de louvores aí preparada aí para as crianças. Deus abençoe, muito obrigado e até amanhã com a permissão de Deus. Que se Ele não permitir, não tem como nós estarmos aqui, né? Mas com certeza Ele vai permitir que estaremos aqui em nome de Jesus. Muito obrigado por tudo. Deus abençoe.

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1: Hora certa na Worship God.
2: 11 horas e 10 minutos.

Bíblia conta que foi bem assim, ó. 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
1: Hora certa na Worship God.
2: 11 horas e 20 minutos.

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1: 11 horas e 41 minutos.
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de sinais, prodígios e maravilhas. Quando Elias vence os profetas, a palavra deixa claro que todo o povo sofria com a seca, sofria com a falta. Mas ele chama o seu moço que estava com ele no ministério, trabalhava com ele. Ele disse: olha, eu quero que você suba ao monte e contemple o céu, porque Deus vai derramar chuva nesse tempo de seca. Eu vou falar de novo: Deus vai derramar chuva nesse tempo de seca. Fala para quem está do teu lado: vai chover na tua vida. Eu quero declarar que vai chover na tua casa, na tua família. E ele disse: pode olhar, pode olhar. O que eu quero te convidar hoje é contemplar aquilo que disse. Pode olhar, pode olhar. O que eu quero te convidar hoje é contemplar.

palavra final vem de Deus. Diga: não há uma ordem, não há uma seca que seja maior que aquilo que Deus faz. Declara comigo pela fé, diga: é tempo de mudança. Declara: os céus vão mudar, a terra vai receber. É tempo de chuva. Diga: é tempo de avivamento. Declare: eu creio. Pode parecer pequeno, pode parecer menor, mas por menor que pareça, carrega a palavra de Deus, carrega o nome de Deus. Diga: minha família viverá sinais, prodígios e maravilhas.

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2: 13 horas e 3 minutos.
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Batista, amém? Amém? Quantos estão aqui porque tem expectativa no coração de algo maior da parte de Deus? Diga aleluia! Onde está o ruído do povo de Deus? Cadê aquele barulho santo daqueles que são guerreiros? Aleluia! Eu tenho certeza que essa noite vai marcar a tua vida. Eu tenho certeza que essa noite terá um impacto na tua vida poderoso. Se você crer, levanta suas mãos aos céus e dê uma salva de palmas ao Senhor.

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0: 13 horas e 35 minutos.
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morte do rei Uzias. Isaías e o Senhor sentado em um alto e sublime trono. E os serafins clamavam uns para os outros, que eles diziam: Santo, Santo, Santo é o Senhor dos exércitos.

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15: Hora certa na Worship God.
16: 14 horas e 14 minutos.
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6: 14 horas e 33 minutos.
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0: Glória a Deus. Aleluia. Queridos, vamos para o momento da palavra de Deus neste momento. Eu quero te convidar a, onde você estiver aí, você possa ficar ligado para ouvir a palavra de Deus e guardar no seu coração, que mais importante do que ouvir é guardar. E mais importante do que guardar é praticar a palavra de Deus. E hoje o texto que Deus falou conosco está em Tiago, capítulo 1, verso 6. E o tema que colocamos é que a onda da dúvida não vai te levar. Diz assim a palavra de Deus: peça-o, porém, com fé, não duvidando, porque o que duvida é semelhante à onda do mar, que é levada pelo vento e lançada de uma parte para outra. Glória a Deus. Queridos, o texto de Tiago aqui, capítulo 1, verso 6, ele nos chama a refletir sobre a forma como nos aproximamos de Deus em oração. Ele diz: peça, porém, com fé, em nada duvidando. Aqui Tiago se refere ao pedido de sabedoria. Mas o princípio se aplica a toda oração. Quando buscamos a Deus, precisamos de uma confiança firme e inabalável. A dúvida é comparada a uma onda do mar, instável e sem direção. O mar é belo, mas suas ondas revelam inconstância. Assim é o coração de quem duvida. Instável, inseguro, vacilante. A fé, por outro lado, é firme, sólida, fundamentada em Deus. A fé não é apenas acreditar em algo, mas acreditar em alguém, o Todo-Poderoso, o Deus que tem todo o controle, o Deus que tem todo o domínio. Glória a Deus. Aleluias. E Tiago aqui nos ensina que sem fé a oração ela perde a força. Quando pedimos algo ao Senhor, precisamos confiar em sua fidelidade. O problema de muitos não é pedir, mas duvidar. Eles até oram, mas não acreditam realmente que Deus vai responder. Isso gera um coração que é dividido. O homem aqui que Tiago está dizendo não recebe do Senhor quando ele duvida, porque não consegue firmar na promessa. A fé é como uma âncora, ela firma nossa alma em meio às tempestades da vida. O mar pode se agitar, mas quem tem fé permanece firme. A dúvida, por sua vez, ela torna como a onda que vai e volta. E quantos hoje em nossos dias que vivem assim? Um dia cheio de esperança, no outro dominado pelo medo. Um dia acredita, no outro desanimam. Isso gera instabilidade espiritual. Mas Deus não quer que vivamos instáveis. Ele quer que vivamos firmados em Cristo. A fé é a chave que abre portas espirituais. Sem fé não agradamos a Deus, como diz lá em Hebreus, capítulo 11, verso 6. A fé é a base da nossa caminhada cristã. Quando oramos, precisamos confiar no caráter de Deus. Ele é fiel para cumprir o que prometeu. E muitas vezes a nossa fé é testada. Tiago aqui, ele começa o seu livro falando sobre provas e paciência. Ele mostra que as provas geram perseverança. Mas para vencer a prova precisamos de sabedoria. E essa sabedoria deve ser pedida com fé. Deus dá liberalmente, sem repreender. Mas se pedirmos sem fé, nós não receberemos, porque a dúvida impede o fluir da bênção. Não é que Deus não queira dar, mas é que a dúvida fecha o coração para receber, enquanto a fé ela abre espaço para o agir de Deus. A dúvida abre espaço para o medo. O medo paralisa, a fé impulsiona, mas o medo faz olhar para as circunstâncias, enquanto a fé olha para o Deus das circunstâncias. Lembra de Pedro? Pedro andou sobre as águas, ele começou com fé, mas quando olhou o vento forte, ele duvidou e começou a afundar. Jesus então vira para ele e diz: homem de pequena fé, por que duvidaste? A dúvida sempre nos leva a afundar, mas a fé nos leva a andar sobre as águas. E o inimigo de nossas almas, ele sabe disso. Por isso que ele semeia dúvida em nossa mente. Ele fez isso com Eva no Éden. Não é assim que Deus diz? Ele tentou semear a dúvida em Jesus no deserto: se tu és filho de Deus. Mas Jesus permaneceu firme na palavra. A fé vem pelo ouvir, e ouvir a palavra de Deus, como está escrito lá em Romanos 10, 17. E é por isso que precisamos nos alimentar dela todos os dias. Quanto mais ouvimos, mais fé nós temos. A fé ela não depende da circunstância, depende de quem Deus é. E quem Deus é para você? Esse Deus, ele não muda. Ele é fiel. Ele é o mesmo de ontem, hoje e é eternamente. É para sempre. Por isso que nós podemos confiar, mesmo quando não vemos, ele está agindo. A fé é a certeza das coisas que se esperam. É a convicção de fatos que não se veem, como está escrito lá em Hebreus capítulo 11, verso 1. Essa certeza, queridos, não vem de nós. Ela vem do Espírito Santo, que testifica em nós. Deus, o desejo dele é que oremos com ousadia. O trono da graça está aberto para nós. Ele nos convida a entrar com confiança. E o que nos impede é a dúvida. E por isso que Tiago alerta aqui: peça com fé. O que você está precisando hoje? Sabedoria, direção, força, milagre. Peça com fé. Não olhe para as circunstâncias. Não se compare com os outros. Não deixe o inimigo roubar a sua confiança. Lembre-se, o Deus que nós servimos é o mesmo Deus que abriu o mar, é o mesmo que sustentou Elias, é o mesmo que fechou a boca dos leões com Daniel, é o mesmo que ressuscitou a filha de Jairo. Ei, ele não mudou. Ele é o mesmo. Ele continua fiel. Querido, querida, a fé não é uma emoção. A fé é uma decisão. É você que decide. Você decide a confiar, mesmo quando tudo diz o contrário. Você decide crer, mesmo quando não vê saída. Você decide esperar, mesmo quando a resposta demora. Isso que é fé verdadeira. E Deus honra a fé. Nosso Deus é tremendo. E talvez hoje você esteja enfrentando aí ventos contrários. Talvez você se sinta como uma onda agitada. Mas hoje Deus te chama para descansar na fé. Confie nele. Ele não falha. O vento sopra, mas ele permanece. As ondas se levantam, mas ele acalma o mar. A tempestade vem, mas ele continua sendo Deus. Ei, não seja como uma onda instável. Seja como uma rocha firme. E essa rocha, ela é Cristo. Ela é a nossa esperança. Quando você ora com fé, o céu se move, queridos. Quando você ora com dúvida, nada acontece. Por isso que a fé é tão importante para nós. A fé transforma lágrimas em testemunhos. A fé transforma espera em vitória. A fé transforma impossível em milagres. E Deus, ele não rejeita um coração confiante. Ele se agrada da fé. Por isso que eu digo para você, ore acreditando. Aleluias. Peça acreditando. Creia que ele vai agir. Não permita que o vento te confunda. Não permita que a voz da dúvida te paralise. A dúvida, ela enfraquece. Deixa você fraco. E pode ter certeza, a dúvida, ela adia o milagre. Mas a fé não, a fé acelera o mover de Deus sobre a tua vida. Então não duvide, confie, espere. Deus é fiel para responder. Ele não deixa sua oração cair no vazio. Ele colhe cada lágrima sua. E ele está ouvindo o seu clamor. E pode ter certeza, ele age no tempo certo. O relógio de Deus, ele nunca atrasa. Nem adianta. É perfeito. Tem a hora certa. Então, querido, descanse. Persevere em oração. A fé é não desistir fácil. É perseverar em fé. É continuar crendo mesmo quando tudo demora. É esperar mesmo quando tudo parece impossível. Porque para Deus, nada é impossível. É impossível para mim, para você. Mas para Deus, nada é impossível. E ele vai honrar a sua fé. Ei, a resposta vai chegar. O impossível vai se tornar realidade. Mas peça com fé, como diz Tiago aqui. Em nada duvidando. Porque a dúvida nos faz perder o melhor de Deus. E hoje é tempo de renovar a fé. Tempo de levantar a cabeça. Tempo de olhar para cima. O Senhor está no controle. Ele nunca perde o controle. Ele é poderoso. Ele é fiel. Ele é digno de confiança. E a sua vida está nas mãos dele, querido. Ele nunca vai te deixar só. E ele é Deus que responde. E oração sem fé é apenas palavras. Mas oração com fé é a chave do milagre. Então, não duvide, creia. Que quem pede com fé, recebe. Quem busca com fé, encontra. Quem bate com fé, a porta se abre. Essa é a promessa de Jesus. E ele não mente. Sua palavra é verdadeira. Se você tem vivido como uma onda inconstante, é hora de firmar-se em Deus. Não seja levado pelo vento. Seja guiado pelo Espírito. Deus tem mais para você, mas precisa que você confie. A fé, ela move montanhas. A fé abre mares. A fé fecha a boca de leões, como eu disse aqui. A fé traz cura. A fé traz salvação. Não viva vacilando. Viva firme na fé. O mundo pode mudar, mas Deus, ele não muda. As circunstâncias podem ser difíceis, mas Deus continua no trono, reinando. Ele reina, ele é soberano. Então peça com fé, clame com fé, ore com fé, viva pela fé, porque a palavra de Deus diz que o justo viverá pela fé. Mas a dúvida, queridos, é como uma areia movediça. Agora a fé é como estar em terra firme. A dúvida enfraquece os joelhos. A fé fortalece as mãos. E hoje, escolha crer. Escolha confiar. Escolha descansar. Porque Deus, ele é fiel. E ele responde a oração feita com fé. Ele vai responder a sua. Então coloque a sua fé em ação. E não duvide. E como eu coloquei o tema, a dúvida não vai te levar. Que você vai estar firme na fé. Firme na rocha que é Cristo. Conta-se uma ilustração que eu li. Dizia assim: um homem estava atravessando um rio em uma ponte frágil. E ao chegar ao meio, a ponte começou a balançar, a estalar. E ele ficou com medo. Então um amigo, ele gritou lá da margem: "Ei, confie, continue andando, a ponte vai aguentar." E o homem parou, hesitou, olhou para baixo e quase caiu. Mas quando ele decidiu olhar para frente e confiar, ele deu passos firmes até chegar ao outro lado. Assim é a fé, queridos. Quando olhamos para baixo, para as ondas, para os ventos, para as dificuldades, para a circunstância, nós quase caímos. Mas quando olhamos para a frente, olhamos para Cristo, chegamos seguros do outro lado. Então olhe para Cristo neste momento. Olhe para a frente. Olhe para o alvo. Não olhe para baixo. Porque olhar para baixo vai te causar dúvida. Mas se você continuar olhando para frente, você vai continuar com a sua fé firme e você vai chegar do outro lado e cantar um hino da vitória. Aleluia. Eu ainda quero orar com você nesta manhã. Aleluia.
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0: Aleluias. Pai querido, Pai poderoso, nesse momento, Pai, nós nos colocamos diante da Tua presença com fé. A Tua palavra nos ensina que devemos pedir com fé, em nada duvidando. Porque a dúvida é como a onda do mar, que se agita e não tem direção. Pai amado, nós rejeitamos toda dúvida, todo medo, toda incredulidade, e declaramos que cremos no Teu poder e confiamos na Tua fidelidade. Pai querido, visita agora, Pai, cada coração que ora comigo. Traz paz, fortalece a fé e que a esperança renasça dentro da alma. Pai, pedimos cura no corpo, cura na mente, cura no coração. Que toda enfermidade seja repreendida agora em nome de Jesus. E que a unção do Espírito Santo toque agora em cada vida, ó Pai. Cada vida que se encontra enferma, restaurando a saúde, Pai, renovando as forças e trazendo alívio, Pai. Pai, também eu quero clamar por libertação, que toda prisão espiritual seja quebrada pelo poder do Teu nome, Pai. Que as correntes da opressão caiam por terra agora em nome de Jesus. Que os grilhões da depressão, da ansiedade, da tristeza, do vício, sejam destruídos agora pelo poder do nome do Senhor. Senhor, onde há dúvida, coloca fé. Onde há medo, coloca coragem, Pai. Onde há escuridão, coloque a Tua luz. Onde há prisão, traz liberdade, Pai. E declaramos que a onda da dúvida não vai nos levar, Pai. Firmamos, ó Pai, os nossos pés sobre a rocha que é o Senhor. E cremos, ó Pai, que a vitória vem do Senhor. E entregamos tudo em Tuas mãos, ó Pai. Confiamos no Teu agir. E agindo, Senhor, quem impedirá? Ninguém pode impedir. Assim nós Te agradecemos por tudo e pedimos, ó Pai, que fique conosco em nome de Jesus. Amém e amém. Glória a Deus. Aleluias. Louvado seja o nome do Senhor. Queridos, assim nós encerramos a nossa ministração neste momento. E até amanhã, com a permissão de Deus.
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5: Hora certa na Worship God.
6: 15 horas e 25 minutos.
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1: Hora certa, Worship God. 16 horas e 10 minutos. 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

0: 16h43. 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
2: Todos os dias, amém.
1: Todas as manhãs.
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3: Ele é o alfa e ômega.
4: A minha essência.
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4: Ele em breve virá.
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4: Levantai, ó portas.
3: Ele é forte.
4: Para que entre o rei da glória.
3: Ele é terrível.
4: Ele é Deus.
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4: E como voz de muitas águas.
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0: Hora certa, Worship God. 18 horas e 3 minutos. 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
5: Hora certa, Worship God.
6: 18 horas e 36 minutos.
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poder de batizar com fogo. E se você deseja ser batizado com esse Espírito, saiba que Ele também é interessado em lhe batizar com fogo, inflamar você, fazer uma tocha viva nas mãos dEle. Então se arde esse desejo no teu coração, aonde você estiver agora.

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8: Hora certa, Worship God.
9: 19 horas e 8 minutos.
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19h38. 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
0: Hora certa. Worship God. 20
13: horas e 3 minutos.
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0: Hora certa. Worship God. 20:38. 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
4: Glória a Deus, queridos. Vamos para mais uma ministração, né, com a bênção do Senhor, com a graça dele, que é favor imerecido, algo que não merecemos, né? E hoje eu quero compartilhar com vocês aqui a palavra de Deus que está escrita em Isaías, capítulo 40, verso 31. E diz assim: mas os que esperam no Senhor renovarão as suas forças e subirão com asas como águias, correrão e não se cansarão, caminharão e não se fatigarão. Glória a Deus. E o tema que eu queria deixar para essa mensagem aqui é voando alto como águias. Esse texto aqui é uma das promessas mais encorajadoras da Bíblia, da Palavra de Deus. Essas palavras, ela traz esperança, fé e vitória para todos que se encontram cansados na caminhada. Muitos de nós passamos por momentos difíceis, momentos em que a vida parece pesar mais do que conseguimos suportar. Parece pesar mais do que conseguimos suportar.

encontraríamos nova força. O segredo está aqui, ó, na expressão: os que esperam no Senhor. Esperar não é apenas ficar parado, é confiar, é descansar, depender totalmente dele, mas continuar confiando. O mundo de hoje em dia, ele nos ensina a agir de forma imediata. Ensina a não perder tempo. A nossa geração hoje já não tem mais paciência de esperar. Tudo tem que ser imediato. Mas Deus, ele nos ensina a esperar. Porque na espera ele trabalha em nosso favor. Enquanto esperamos, Deus renova nossas forças espirituais. Essa renovação é sobrenatural, ela não vem de descanso físico, mas da presença dele em nossas vidas. E essa renovação aqui é comparada a voar como águias. A águia é uma das aves mais fascinantes da criação. Ela não luta contra o vento. Ela aproveita o vento contrário para subir mais alto. Quanto mais forte o vento, mais alto a águia consegue voar. Assim também deve ser a vida do cristão. As dificuldades não devem nos derrubar, mas nos impulsionar a subir mais perto de Deus. O problema não é o vento contrário, mas onde colocamos a nossa confiança. Se confiamos em nossas forças, ficamos no chão. Mas se esperarmos no Senhor, Ele nos ergue sobre os ventos da provação. O texto vai dizer aqui também sobre correr sem se cansar. Isso representa a nossa corrida espiritual. O apóstolo Paulo também falou sobre a carreira da fé, lá em 2 Timóteo 4, verso 6. Na caminhada cristã há momentos de corrida intensa, momentos em que precisamos avançar com velocidade, com ousadia, com fé. E mesmo nesses momentos, Deus garante que não faltará fôlego. E há também aqui promessa de andar sem se fatigar. Isso fala de cotidiano, do dia a dia. Porque nem sempre estamos em grandes corridas ou em altos voos. Muitas vezes só precisamos andar, continuar andando, prosseguir andando. E Deus também, ele nos sustenta no passo simples de cada dia. Ele é Deus para os grandes desafios, mas também para a rotina. Ele nos fortalece tanto nos momentos extraordinários quanto no comum. E o segredo ainda continua sendo esperar nele. Esperar não é sinal de fraqueza, é sinal de fé, sinal de confiança. Quem espera mostra que crê que Deus tem o melhor tempo e o melhor jeito. Basta confiar nele. Quantos de nós já tomamos decisões precipitadas e depois nos arrependemos? Quantos que já correram antes da hora e tropeçaram? Esperar em Deus é confiar que Ele sabe o momento certo de agir. Enquanto isso, Ele nos fortalece. Enquanto esperamos, enquanto aguardamos, Ele nos fortalece. E eu já disse aqui que a alegria do Senhor é nossa força. Quando obedecemos, quando esperamos, aguardamos o momento dEle, Ele nos fortalece. Porque a obediência, ela gera bênção. Como eu já disse aqui no programa.

quando esperamos, Ele nos fortalece, Ele nos dá força. Talvez hoje você esteja cansado, sem força até para orar, para clamar. Talvez sua alma esteja abatida, mas a palavra garante a renovação no Senhor neste momento para você. Não é o fim. Não é hora de desistir. Você vai voar mais alto, porque Deus é quem te sustenta. Você vai correr e não vai desfalecer, porque Ele é quem te impulsiona. Você vai andar e cada passo será sustentado pela mão de Deus. A Bíblia está cheia de pessoas que aprenderam a esperar em Deus. Abraão esperou pela promessa de um filho. José esperou anos até ver o sonho realizado. Ana esperou até receber Samuel. E todos viram o poder de Deus se manifestar. Porque esperar em Deus nunca é em vão. Enquanto você espera, Deus está preparando. Enquanto você descansa, Deus está trabalhando. Enquanto você confia, Deus está abrindo o caminho. As águias, queridos, elas passam por processos, e processos dolorosos de renovação. Em determinado tempo da vida, elas sobem às alturas e arrancam suas penas velhas. Também quebram o bico gasto para nascer um novo. É assim que elas fazem. Esse processo não é fácil, mas depois desse processo vem a renovação. Assim também é conosco. Deus nos leva a processos de renovo, onde precisamos deixar para trás o que é velho. Isso dói, mas é necessário, queridos, porque só assim Ele pode nos fazer voar novamente. E eu digo para você nesse momento, não se assuste se Deus estiver arrancando algo da sua vida. Ele não está te destruindo, Ele está te renovando. Ele não está te deixando sem, Ele está preparando novo para você. O cansaço pode ser o sinal de que você precisa esperar mais em Deus. A pressa pode estar roubando a sua paz, mas hoje Ele está dizendo: espera em mim, eu renovarei as tuas forças. Essa promessa, queridos, ela não tem prazo de validade. É para ontem, é para hoje, é para sempre. Todo aquele que espera em Deus experimenta renovo. E esse renovo é contínuo. Não é apenas uma vez. Sempre que você esperar nele, Ele te renovará. Não importa o tamanho da sua luta, não importa a intensidade do vento ou contrário, não importa quantas vezes você caiu, o que importa é que você, o importante é você esperar nele, esperar em Deus. Ele é fiel para cumprir a sua promessa, e se Ele diz que vai renovar, pode confiar, Ele vai renovar. Talvez você esteja no limite da sua força. Talvez as lágrimas tenham se tornado constantes na sua vida. Talvez o coração esteja aflito com incertezas, mas Deus continua sendo o mesmo. Ele não se cansa, aleluias, Ele não se fatiga. E Ele dá força ao cansado, multiplica as forças ao que não tem vigor. É isso que Isaías está dizendo aqui, ó, no capítulo 40, ele fala exatamente isso nos versos anteriores. Ele é o Deus eterno, Criador dos céus e da terra. E é esse Deus que te sustenta hoje.
não com a força humana, mas com a força do Espírito Santo. O inimigo quer te fazer acreditar que você não consegue, mas Deus diz: você vai voar, vai correr, vai andar e não vai parar. Essa promessa é para você hoje. Ela é para o seu coração cansado, é para a sua alma batida, é para os seus sonhos que parecem adormecidos, é para o seu ministério que parece enfraquecido, é para a sua família que precisa de renovo, é para a sua vida espiritual que clama por mais. E Deus não mente, queridos. Ele não promete aquilo que Ele não pode cumprir. Se Ele disse, pode ter certeza, Ele vai fazer. Se Ele prometeu renovo, Ele vai cumprir. O que você precisa é esperar, confiar, descansar, entregar o controle para Ele, nas mãos dEle. E hoje o Senhor está te chamando para um tempo de espera ativa, uma espera em oração, em adoração, em confiança, uma espera que gera força nova. Talvez você não consiga ver nada agora, mas como a águia, você vai subir, você vai olhar as coisas de cima, da perspectiva de Deus. Aleluia. O que hoje parece gigante vai parecer pequeno quando você voar. Que você voando alto, você vai estar olhando lá de cima. E aquilo que é gigante para você hoje, amanhã vai se tornar minúsculo. Ou daqui um pouquinho, eu digo amanhã, mas talvez daqui a pouquinho, você vai já enxergar minúsculo. E quando nós enxergamos as coisas pequenas, nós nos tornamos mais confiantes. Aleluia. Porque quem olha do alto vê diferente, queridos. As preocupações terrenas se tornam mínimas diante da grandeza de Deus. E Ele te levantará a esse lugar alto. Você vai voar alto. E esse lugar é um lugar de descanso, um lugar de renovação, um lugar de confiança plena, um lugar onde você não depende de si mesmo, mas totalmente dele. E ali você descobrirá que pode sim continuar, pode correr sem se cansar, pode andar sem se fatigar, porque Ele é quem dá a força. Ele é quem te sustenta, Ele é quem te levanta. E a promessa não é para alguns, mas para todos os que esperam nele. É o que eu li aqui nesta manhã. E hoje essa promessa é sua, é para você. É contigo que Deus está falando. E você pode tomar posse desta promessa. Você pode levantar em fé, pode erguer as mãos cansadas e declarar: eu espero no Senhor, confiante. E ao declarar isso, com certeza o Espírito Santo já começa a renovar as suas forças. A esperança, ela começa a brotar novamente. O ânimo volta, a visão se abre, os sonhos voltam a arder, porque o Senhor está soprando renovo sobre você nessa manhã. Ei, não é o fim, é um recomeço. Deus está te dando novas asas, aleluias. E essas asas eram para voar mais alto. Então receba este renovo. Deus está te dando asas para voar alto, enxergar mais longe, para você
aprender a confiar profundamente nele, para viver algo maior em Deus. O vento contrário que parecia te derrubar será o mesmo que te fará subir. Porque é assim que Deus trabalha. Ele transforma oposição em oportunidade. Ele transforma deserto em jardim. Ele transforma dor em testemunho. Ele transforma cansaço em força. E não permita que a fadiga espiritual te paralise. Não permita que o peso das lutas roube a sua fé. Levanta-se hoje na promessa de Isaías 40, verso 31. Declare sobre a sua vida: eu vou voar como águia. Comece a declarar nesse momento: eu vou correr e não vou me cansar. Eu vou andar e não vou me fadigar. Porque quem prometeu é fiel e Ele está comigo. Declare isso. Deus não te abandonou, querido, querida. Ele não esqueceu de você. Aleluias. Ele não desistiu da sua vida. E é por isso que Ele está me usando nesta manhã, com esta palavra, para te fortalecer e para te preparar para subir alto, voar alto como a águia. Ele está te renovando agora. E essa mensagem aqui não é apenas mais uma palavra. É um sopro de Deus sobre você, sobre a tua vida. Receba força nova. Receba esperança nova. Receba ânimo novo. Receba visão nova. O Senhor te chama para um novo tempo, um tempo de voar mais alto, um tempo de enxergar mais longe, um tempo de experimentar o impossível. Porque você não caminha mais pela sua força, mas pela força do Senhor. É Ele quem te sustenta, é Ele quem te guia, é Ele quem abre o caminho, é Ele quem te faz vencer. Então espere nele. Descanse nele, confie nele, porque o renovo virá, e você testemunhará que o nosso Deus, Ele é fiel. O fiel que o Deus que você serve, Ele é fiel. E o que parecia fim será apenas o começo. O que parecia queda será apenas impulso para você voar. O que parecia derrota será vitória na sua vida. Porque os que esperam no Senhor nunca são envergonhados. A vitória já está decretada sobre a sua vida. A promessa já está liberada. O renovo já está vindo. E você não vai parar por aqui. Você não vai desistir. Porque você está ouvindo uma palavra de vitória neste momento. Você não vai morrer no meio do caminho. Você vai continuar. Você vai avançar. Você vai conquistar. Você vai voar. E voar alto como a águia. E vai testemunhar daquilo que Deus fez na sua vida. Isso aqui Isaías escreveu há séculos, mas está servindo para você neste momento. Era para você também. A promessa é para você. Então levante-se neste momento. Enxugue as lágrimas. Erga a sua cabeça. Renove a sua esperança. Reacenda a sua fé. Porque você vai voar como águia. Vai correr e não vai se cansar. Vai andar e não vai se fatigar. A vitória é certa, o renovo é garantido, a promessa de Deus, ela é real. E o nosso Deus, Ele não mente, e é Ele quem te sustenta. Então descanse nele, espere nele, porque o tempo do renovo chegou sobre a sua vida. Você não está sozinho, Deus está do seu lado, e Ele está segurando na sua mão neste momento.